0: Muito bom. A obra de Moacir Santos sempre deve ser reverenciada com esse quarteto maravilhoso aqui no Jazz Livre, melhor ainda, Anfíbios. De Moacir Santos com Alexandre Caldi, saxofone, piano, Itamar Assieri, baixo, Zé Luiz Maia, bateria, Cássio Stepperson. O nosso querido Zé Luiz Maia fazendo um solo maravilhoso. Ele não gosta de fazer solo, mas você deve ter dito para ele: não, vai fazer solo sim, né, Alexandre? Muito bom. Olha, quero convidar você que está nos ouvindo pelo Dial, pela Rádio MEC, você pode participar pelo nosso WhatsApp, DDD 21 997100537, fica à vontade. Alexandre, você é conhecido pela versatilidade, não é? Tocando desde saxofones até o pífano. Aliás, o pífano, aliás, vem da influência do Malta, não? Já seria
1: Pô,
0: tocado?
1: Malta foi meu professor,
0: Foi teu
1: né?
0: professor,
1: Foi,
0: pois é.
1: foi. Um querido amigo e, pô, um incentivador incrível. Ele foi muito importante para mim, Malta, realmente. E eu comecei, eu já tocava pífanos um pouco, né? Eu tinha um grupo em que eu tocava eventualmente pífano, mas foi quando surgiu a oportunidade de substituir o Malta no Gilberto Gil, naquele show de São João, né?
0: Sim.
1: Que aí eu comecei a tocar de verdade o pífano.
0: Sim. E que é muito bom,
1: É, é
0: né? É uma história
1: maravilhoso.
0: importante da nossa música, sem dúvida nenhuma. Eu queria que você falasse um pouquinho dessa obra que você traz, que incorpora muito influências latinas. Como é que você equilibra essa diversidade de timbres com a tradição da música brasileira nesse quarteto?
1: Olha, o repertório que eu escolhi para fazer, que eu tenho escolhido para fazer com o quarteto, é um repertório assim afetivo, músicas que me trazem assim, que foram importantes de algum modo na minha vida, que tem alguma relação com uma lembrança, uma coisa assim. E aí eu acabo naturalmente passando por vários gêneros diferentes, né? Então, por exemplo, Moacir Santos agora uma coisa um pouco salseada, né? Aí tem samba, tem um afoxézinho aqui, outra ali uma salsa aqui, e a gente vai. Sempre foi assim, na verdade. Porque desde que eu comecei a tocar muito pela Lapa, lá pelos anos 2000, a gente fazia muito baile, né? Muita coisa para as pessoas dançarem, então a gente passeava por vários gêneros. E assim
0: Sim.
1: foi, isso acaba entrando também nas minhas composições.
0: E esse tema que você traz agora, que é de sua autoria, Devaneio número 4.
1: É uma série que eu estou fazendo, chama Devaneios, né? E eu trouxe aqui o número 4, que é uma espécie de um partido alto, que é bem interessante. Vocês vão
0: Vamos curtir
1: gostar.
0: então.
1: Vamos?
0: Devaneio número 4, com Alexandre Caldi Quarteto. 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

0: Devaneios número 4 de Alexandre Caldi, com Alexandre Caldi no saxofone, piano Itamar Assieri, baixo Zé Luiz Maia, bateria Cássio Stepperson. Alexandre, você tem projetos muito marcantes em família, né? Libertango, também projetos dedicados a grandes nomes, Chico Buarque, Baden Powell. De que forma essas reinterpretações de grandes mestres influenciam o seu processo de composição para os seus álbuns autorais?
1: Essa é uma excelente pergunta. Eu acho que é isso, você mergulha fundo, né, num compositor, e aí você descobre ali as idiosincrasias, né, de cada um. O Chico ele tem uma relação melodia, harmonia muito característica, né, muito próprio. Né? Já o Baden tem a coisa do violão, né? O acompanhamento violonístico é meio que faz, como é que eu vou dizer assim, parte estrutural, né, das, sim, composições. Então é isso, você vai aprendendo com cada um e se influenciando, não tem como.

0: Né? Enfim, tenho muitos trabalhos dedicados a Piazzolla também, por causa da minha família, né? Então, naturalmente, também acaba entrando na minha maneira de compor e é
1: Família,
0: isso.
1: família extremamente musical, né? Seu
0: É.
1: pai e sua mãe,
0: Isso.
1: pianistas, seu irmão Marcelo, acordeonista,
0: Sim.
1: né? E, enfim, muito bom ter essa diversidade que o Alexandre nos apresenta aqui com composições autorais e com temas importantes, como o que vamos ouvir agora, que é de Baden Powell, exatamente o que você mencionava,
0: Isso.
1: parceria com Vinícius de Moraes, Deixa.
0: Isso.

0: Maravilha, arranjo maravilhoso para essa pérola de Baden Powell e Vinícius de Moraes. Deixa com Alexandre Caldi, a flauta, piano Itamar Assieri, baixo Zé Luiz Maia, bateria Cássio Stepperson. E nosso WhatsApp está à sua disposição, viu? DDD 21 99710-0537. Deixa eu conversar um pouquinho com o Itamar ali, Alexandre. Itamar Assieri, maestro. Itamar, você tem um trabalho, inclusive, com o Alexandre, né? Muito bonito, os afro-sambas, né?
1: Exato. Afro mais sambas.
0: Afro mais sambas, é.
1: O mais é por conta de algumas músicas que mereciam ter entrado nos afro sambas originais e a gente
0: Sim.
1: completou, né, o disco com
0: Sim.
1: elas.
0: E os arranjos são seus nesse álbum?
1: A maioria do
0: Do
1: Alexandre.
0: Alexandre.
1: Tem um meu e tem um coletivo e tem um do Luiz Essa, né, que a gente fez uma redução para o Duo do arranjo que ele fez para o Tamba Trio, Consolação, né, que é
0: Sim.
1: aquela gravação antológica, né, dos anos 60, que é um
0: Sim.
1: absurdo. Né? Eu tocava no tributo ao Luiz Essa, que é um tributo feito pelo Igor Essa, que até foi lançado em CD e DVD pela Biscoito Fino.
0: Sim.
1: Aí eu aproveitei, né, pra gente.
0: Itamar Assieri, você que está nos ouvindo, você vai procurar a discografia dele, não vai encontrar muita coisa não, porque ele está sempre nos estúdios, fazendo direção musical, fazendo arranjos, é um mestre já, fez arranjo para todos os grandes nomes da música brasileira que você possa imaginar, e
1: Eu quem
0: aqueles que você não
1: dera.
0: imagina também, não é, Itamar?
1: Tô no caminho, quem
0: E
1: dera.
0: fala de um projeto seu, eu sei que você está fazendo um projeto muito interessante, não é, de direção musical, é isso?
1: Eu tenho feito muita coisa para as orquestras, né? Aliás, o Alexandre também faz, né? A gente faz muita coisa para a Petrobras Sinfônica e para a OSBA, Orquestra Sinfônica da Bahia. Nós fazemos parte do time de arranjadores dessas duas orquestras, né? E
0: Sim.
1: mais recentemente, o Alexandre me ajudou aqui numa orquestra nova chamada Novo Traço, que é um projeto dessa produtora, Novo Traço, né? Que uma série de vídeos.
0: De onde é essa orquestra?
1: Ela é uma orquestra que está sendo montada, ela não é uma orquestra sinfônica como as outras, né? Que tem uma sede, coisa e tal, uma orquestra, digamos, um pouco mais flexível, mas é um projeto, né? Da produtora Novo Traço, né? Do Rafael, enfim, que ele tem vários projetos. Agora tem esse projeto de cordas, gravado lá em Belo Horizonte. E o Alexandre colaborou com a gente também. O Alexandre, o Marcelo, o Caldi também, tem vários arranjadores aí que entraram nesse
0: Maravilha.
1: time, Dudu Viana, Maicon Ananias, Ricardo Cândido, Gilson Santos, e teve o lançamento desse projeto que foi aqui no Municipal, o Alexandre tocou com o Lennon e o Papatinho, dois nomes da cena do rap, do funk, enfim, do hip hop nacional, né? E foi bastante interessante, né? Essa junção é bem interessante. Muita gente vai
0: Claro.
1: achar estranho, coisa e tal, esse vídeo tá aí no YouTube, lá da produtora.
0: Da qual é a
1: Isso.
0: produtora, para que os nossos ouvintes
1: Novo
0: possam.
1: Traço, Novo
0: Novo
1: Traço.
0: traço, tá aí,
1: Isso.
0: confira esse vídeo. Itamar, vou aproveitar esse papo com você para perguntar a você já então aquela pergunta clássica que o nosso ouvinte adora, aquilo que você já ouviu e que a gente também devia ouvir.
1: Vamos lá, eu acho que esse

0: disco que é antológico, né? Que é o Afro Sambas original do Baden, do Vinícius, né? Inclusive, nosso duo aqui, meu duo com o Alexandre Caldi, está de pé. Nós temos esse disco lançado, então o show ainda existe, gente.
1: Sim.
0: A gente teve aí, né, a má sorte, né, de pegar a pandemia pela frente, né? Assim, a
1: Foi
0: gente começou a
1: 2019 o
0: fazer,
1: lançamento, né?
0: a gente começou a fazer show e aí tivemos que parar tudo, enfim, estamos retomando. E estamos com outro projeto agora de gravar o um repertório só com músicas do Dori Caymmi, né?
1: Maravilha. É muita história. O Itamar, a gente ficaria aqui conversando muito com ele. Itamar, obrigado.
0: Obrigado a você,
1: Viu?
0: Cisne. É sempre uma honra estar aqui na Rádio
1: Honra
0: MEC. Poxa, é uma
1: nossa
0: honra
1: em recebê-lo.
0: estar aqui. É sempre a gente tem que prestigiar aqui. Patrimônio
1: Obrigado.
0: público, rádio pública. Vocês chegaram numa rádio pública e tem um Steinway inteiro aqui para a gente tocar jazz. E essa equipe maravilhosa que sempre atende a gente com o maior carinho, sempre recebe a gente. É, isso aqui é uma coisa que tem que ser dita e falada mesmo. Viva a TV e a Rádio Pública Brasileira.
1: Obrigado, nossa missão. Alexandre, nós vamos para um tema agora, que é mais um tema de sua autoria. O que te inspirou esse tema, a Festa das Santas?
2: A Festa das Santas, ela tem umas inspirações muito claras, que são a música La Fiesta, do Chick Corea, e Santa Morena, do Jacó do Bandolim. Então, a
1: Olha.
2: Festa das Santas é uma inspiração, uma mistureba com isso tudo aí,
1: Bom demais misturar a Chicoria com o
2: virou esse
1: Jacó do
2: negócio aqui.
1: Bandolim. Nossa, que maravilha. Vamos ficar então com o tema, a Festa das Santas.
2: Vamos lá.

0: Muito bom, a Festa das Santas de Alexandre Caldi, com Alexandre Caldi, flauta, piano Itamaracieri, baixo Zé Luiz Maia, bateria Cássio Stepperson, aqui no Jazz Livre. Muito bom ter a sua companhia. Eu queria falar um pouquinho aqui com Zé Luiz Maia. Zé Luiz, bom, fiz aquela brincadeira, Zé Luiz tinha me dito uma vez, eu soube dessa história que ele não gosta de fazer solo, não, mas fez aqui um solo maravilhoso, né, Alexandre?
1: Solo de contrabaixo é aquela história que o pessoal fala que tem o solo, o pessoal começa a conversar, começa.
0: Ah, é?
1: O volume fica mais baixo.
0: O Zé Luiz vem de uma família maravilhosa de contrabaixistas, né? O
1: Isso.
0: filho do Luizão,
1: Meu
0: né?
1: primo Arthur Maia.
0: Primo Arthur Maia. Seu irmão também
1: Era baixista
0: era
1: também,
0: baixista também, né?
1: só contrabaixo, só
0: É.
1: baixaria.
0: Tem uma história do seu pai que eu adoro. Você já contou essa história com o Sivuca, ele tocou com o Sivuca,
1: Foi,
0: né?
1: tocou muito tempo.
0: E aí Sivuca se animava lá no, nas apresentações, saía a dançar lá com a Rosinha, né? E ele que ficava segurando ali, né? A onda, todo mundo dançando, e ele segurando ali o grupo.
1: Forrozeiro, forrozeiro top.
0: É, muito bom. Zé Luiz, então, aquilo que você já ouviu e que a gente também devia ouvir, qual a sua dica para nós hoje?
1: Olha, eu tenho ouvido muito um disco, até o Itamar gravou comigo, do Moacir Luz, chamado A Música do Músico. Eu recomendo, saiu pouco divulgado, né, Itamar? E o Moacir Luz fez um projeto muito diferente, que ele pediu para os músicos, os instrumentistas enviaram a música para ele, ele letrou,
0: Olha.
1: e aí ele pediu para os músicos, pediu não, obrigou, os músicos compositores a cantar. Aí o disco é engraçado, que tem assim,
0: Sim.
1: Cristóvão Bastos cantando pela primeira vez, o
0: Olha,
1: Bebê Kramer cantando.
0: você também?
1: Não, eu não,
0: Não
1: eu
0: se
1: só
0: arriscou, não?
1: toquei baixo e Damaso tocou piano. Mas muita gente que nunca tinha cantado, Zé Paulo Becker
0: Como é o
1: cantou
0: nome do
1: A
0: disco?
1: Música do
0: A
1: Músico.
0: música do
1: Está nas
0: músico.
1: plataformas, mas não foi muito divulgado.
0: Tá sendo
1: Mas é um
0: agora.
1: disco lindo. O Ricardo Silveira, uma música linda também. O Carlinhos Sete Cordas também cantou. É muito engraçado o disco, muito bom.
0: Maravilha, vamos curtir A Música do Músico. Lindo título, um abraço ao grande.

0: Moacir Luz,
1: é, abração,
0: grande nome da música, né? Deixa eu bater um papo rapidinho aqui com Cássius. Cássio, bem-vindo ao Jazz Livre.
2: Obrigado pelo convite, obrigado Alexandre, obrigado pelo convite. É sempre um prazer estar aqui. Meu programa é a primeira vez,
0: sim,
2: mas na rádio,
0: e aqui outros, na emissora já
2: na emissora
0: oportunidades,
2: algumas vezes,
0: né?
2: É sempre muito legal.
0: É. A história do Cássio é interessante, ele começou estudando clarinete, não é?
2: Pois é, não era clarinete, na verdade era requinta.
0: Requinta.
2: É, que é um instrumento, né? Acho que é si bemol, uma coisa assim, né? Mi bemol, que era tipo na minha escola, tinha aquela aula de música, né?
0: Uhum.
2: E como eu era muito pequenininho, ninguém queria me dar o clarinete porque era muito grande pra minha mão. Aí o professor falou, ó, toca esse instrumento aqui.
0: Que era menorzinho.
2: Que era menorzinho.
0: Resolvia o problema.
2: E aí...
0: Bom, mas depois a bateria foi a paixão.
2: A bateria tomou conta.
0: É. Estudou com o nosso querido mestre Márcio Bahia.
2: Pois é, exatamente, professor.
0: Márcio Bahia, que é ouvinte do programa. Outro dia encontrei com ele no estúdio lá do nosso querido Pedro Milman, ali na Glória.
2: Sim, claro.
0: Grande pianista também.
2: Uhum.
0: E ele estava lá esperando para fazer uma gravação. Sid, olha, quero dizer para você que eu escuto o programa sempre, só não falo nada porque eu estou sempre dirigindo.
2: Ô, Márcio, então,
0: um beijo, Márcio. Um grande abraço.
2: Você que está ouvindo, um beijão, querido.
0: É isso. Cássius, aquilo que você já ouviu, que a gente também deveria ouvir.
2: Olha... Eu, quando eu era mais novo, eu tinha uns 18 anos de idade, mais ou menos 17, 18 anos de idade, que era a idade que eu estava começando a ouvir a música instrumental, o jazz, e um amigo me deu um disco do Jacques Dejonette. Esse disco mudou a minha vida, assim. A forma dele tocar, a forma dele pensar. E depois fui acompanhando ele tocando em todos os outros trabalhos.
0: Uhum.
2: Eu acho maravilhoso, assim, a ideia, a forma de como ele pensa, tocando. Ele é um grande pianista, era um grande pianista também, né? Tocava piano também, né? Maravilhoso. Tem um disco dele tocando bateria e piano, e o Pet também, de convidado.
0: Uhum.
2: Agora eu tenho ouvido também os caras mais novos, né? Eu tenho adorado, por exemplo, o disco do Bebê Kramer. O disco do Bebê Kramer é lindo.
0: Grande fera, grande acordeonista.
2: E a gente toca junto, né? A gente toca sempre junto, então eu tenho ouvido muito isso. Gabriel Gross, por exemplo,
0: sim,
2: também.
0: Sim, Gabriel é feríssima.
2: E eu acho esses caras da nova geração fantásticos, assim. Também
0: verdade.
2: Beberam muito na fonte, né?
0: É. E são, respeitam a raiz da nossa música,
2: exatamente,
0: né?
2: Exatamente.
0: Bebê, Gabriel, que você acabou de citar aí.
2: Uhum.
0: Maravilha, ótimas indicações.
2: Uhum.
0: Obrigado, Cássio.
2: Nada, querido.
0: Bem-vindo.
2: Obrigado, você.
0: Que seja a primeira de muitas. Viu?
2: Muito obrigado.
0: Alexandre, vamos para mais um tema agora? Agora um tema de sua autoria, adorei o título, viu? Recife Havana. Por que o título?
3: É exatamente isso, é porque é um baião que vira uma salsa, volta para baião, volta para salsa. Então, são dois lugares que eu visitei.
0: Sim, sim.
3: E que eu adoro. Quer dizer, Havana foi uma vez só, infelizmente.
0: Uhum.
3: Mas Recife eu adoro também. E aí, quando eu vi que estava pintando desse jeito, me parecia essa ponte.
0: E a música cubana é riquíssima.
3: É, exatamente.
0: Não
3: é? Exatamente. Então, foi por aí.
0: Tá aí. Recife Havana, de Alexandre Caldi. 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

0: Maravilha, Recife Havana, de Alexandre Caldi, com Alexandre Caldi, Itamar Assieri, Zé Luiz Maia e Cássius Teperson. Jazz Livre está chegando ao fim, a gente tem a limitação do horário, né? Mas, Alexandre, eu queria fazer aquela pergunta para você. Já aconteceu de eu perguntar para todo mundo e na hora de perguntar para o líder do grupo eu não
1: Esqueceu.
0: esqueço. É. Então agora eu estou atento a isso. Então, queria que você falasse para o nosso ouvinte aquilo que você já ouviu e que a gente também deveria ouvir.
1: Então, eu vou fazer vou cometer um nepotismo aqui. Meu irmão está lançando um disco,
0: Marcelo
1: Marcelinho,
0: Caldi.
1: com o Silvério Pontes.
0: Oh, meu Deus, o Silvério é maravilhoso.
1: Eles acabaram de lançar um disco chamado Inventos, que é um disco lindo. Tem um monte de participações, eu gravei também, tem um monte de gente. Então, é um disco muito bonito. Eu vou indicar esse disco hoje.
0: Silvério Pontes e
1: E
0: Marcelo
1: Marcelo Caldi,
0: Caldi.
1: né?
0: Maravilha, ótima indicação. São dois grandes músicos, sem dúvida nenhuma. E para quem quiser acompanhar o trabalho desses músicos maravilhosos, todos eles estão nas redes sociais: Zé Luiz Maia, Alexandre Caldi, Itamar Assieri, Cássio Teperson. Portanto, você pode seguir essa turma toda nas redes sociais.

0: sociais, canais no YouTube, não deixe de seguir, não. Né, Alexandre?
1: Isso, posso fazer uma rápida divulgação?
0: Claro.
1: Contato para shows. Carice Pessoa Producões.
0: Sim.
1: Carice Pessoa Producões, né? Se a cedilha não entra, @gmail.com.
0: Maravilha. Carice Pessoa junto, tudo junto? Maravilha. É isso. Alexandre, nós estamos chegando ao final. Infelizmente, a gente tem um relógio, né, que a gente não pode fugir. Nós temos aí o tema que você vai escolher para finalizar. Mas eu quero já, antes de encerrar o programa, e vocês vão encerrar com esse tema maravilhoso que você vai escolher, agradecer muito sua presença aqui, trazendo esse quarteto maravilhoso, viu?
1: Eu que agradeço. E como Itamar muito bem falou, isso aqui a gente tem que preservar e dar muito valor, né? Uma rádio pública com uma estrutura dessa, e, né, os seus programas, a gente tem que valorizar muito.
0: Obrigado, Alexandre.
1: Eu que agradeço.
0: Itamar Assieri, maestro Itamar Assieri, obrigado pela presença aqui mais uma vez, viu? Uma honra recebê-lo. Zé Luiz Maia, essa linhagem de contrabaixistas maravilhosos que Zé Luiz muito bem defende aqui hoje. Cássio Stepperson, Cássio, muito obrigado pela presença aqui também, viu? Nós vamos, portanto, encerrar. Qual vai ser o tema, Alexandre?
1: Caminho do Mar. Caminhos do Mar, perdão, que é a música do Dorival Caymmi, Danilo Caymmi e Dudu Falcão.
0: Maravilha. Olha, nós estamos encerrando essa noite de música instrumental brasileira com Alexandre Caldi Quarteto na flauta e saxofones, ao piano Itamar Assieri, contrabaixo Zé Luiz Maia, bateria Cássio Stepperson, que hoje nos trouxeram a requintada Mestiçaria, né, que é o título de um álbum do Alexandre, do Sopro Brasileiro. Agradeço muito a sua companhia, você que nos acompanha até este momento. E bom lembrar também a sua participação, que é sempre bem-vinda, pelo nosso WhatsApp, DDD 21 99710-0537. Convido você também a seguir o nosso perfil nas redes sociais, @RadioMec. É isso, espero que você tenha gostado, esteja gostando do programa de hoje. E a gente se encontra, certamente, no próximo Jazz Livre. Tchau e fique com o Alexandre Caldi Quarteto.

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2: Arioso, da cantata BWV 156, de Bach. Violoncelo Antônio Menezes, piano André Memari.

0: Arioso, da cantata BWV 156, de Bach. Violoncelo Antônio Menezes, piano André Memari.
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4: Vinte e duas horas e dois minutos.
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6: Eu sou o Rui Castro e este é o quarto programa da série, de novo com o Samba Jazz vocal, com cantores e cantoras que brilharam no gênero. Muitos começaram com um estilo contido de cantar de João Gilberto, mas foram se soltando, ganhando mais potência e tomando liberdade com o ritmo, improvisando e fazendo vocalizes sem perder a sofisticação da bossa nova. Podemos até dizer que se a bossa nova é cool, o samba jazz é hot. Uma cantora, por exemplo, como Wanda Sá, da maior suavidade em seu primeiro disco, o famoso Vagamente, lembra? Seria depois capaz de altos vocalizes e do maior swing. O mesmo se deu com Roberto Menescal, cujos arranjos de violão passaram a ser muito mais potentes. Então, resumindo, é isso. Samba jazz é a bossa nova com músculos, cantada para fora, com alegria e muito ritmo. Duvida? Então ouça isto.

Eu não falei que o samba jazz é a bossa nova com músculos? Wanda Sá mandando ver em telefone de Roberto Menescal e Ronaldo Boscoli. Menescal, aliás, acompanha Wanda ao violão e faz também o vocal. E depois, ao lado do conjunto Bossa 3, tivemos Wanda no popurrí de Two Kites, fotografia, as duas de Tom Jobim, e Eu Preciso de Você, de Tom e Aloysio Oliveira. Two Kites é uma música de Tom que nunca teve letra, e Wanda faz com ela um vocalize jazzístico. E se você estranhou o andamento de fotografia, é porque Wanda canta com o disparador ligado, como se fosse uma sucessão de fotos. E agora, Jorge Ben. Assim mesmo, sem o Jor no final, que era como ele se chamava a lançar seu primeiro disco, Samba Esquema Novo, em 1963, com arranjos e com a banda de um grande nome do samba jazz, J.T. Meirelles. Jorge Ben talvez seja uma espécie de elo entre a bossa nova e o samba jazz. A bossa nova era o rigor, e ele era a liberdade, ritmo e vocal, com os vocalizes tipo o ariá, iô, saiubá, saiubá. Na letra ele brincava, fazendo aproximações sonoras, como em Por Causa de Você, em que ele pronuncia você, junto com outras palavras de som parecido, como chora, choro, apaixonado.

Jorge Ben cantando Mais Que Nada e Por Causa de Você, Menina, que compôs para seu primeiro LP em 1963. Eram canções que Jorge Ben foi mostrar para seu ídolo, compositor e cantor Orlandivo. Orlandivo, ao ouvir as músicas, disse que o próprio Jorge devia gravar. Jorge Ben gravou e estourou com elas. Onde devemos Jorge Ben ao Orlandivo, que hoje, infelizmente, é tão pouco lembrado. Vocalize, sketch, base rítmica forte, é o que você vai ouvir agora nas duas gravações de Claudete Soares, cantando Gente, de Marcos e Paulo Sérgio Vale, e Maramar, de Menescal e Boscoli. Tudo isso é samba jazz. Assim como as incríveis improvisações de Doris Monteiro em O Pato.

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O Pato, de Jaime Silva e Neuza Teixeira, num arranjo vocal como você nunca ouviu, com Doris Monteiro. E antes, Claudete Soares cantando Gente, de Marcos e Paulo Sérgio Vale, e Mar a Mar, de Roberto Menescal e Ronaldo Boscoli. As duas músicas interpretadas por Claudete, Gente e Mar a Mar, são temas típicos daquela época, nos 64, privilegiando a divisão rítmica, como se a letra fosse apenas um ornamento. Já a gravação de O Pato é uma façanha de Doris Monteiro. Como você ouviu, elas não servem um pato diferente do de João Gilberto, que parecia definitivo. Doris

E a outra feição é esse samba, tomando todas as liberdades com a letra, com a divisão, botando cacos e tornando a história quase um desenho animado, uma interpretação de atriz. E é tudo improvisação mesmo, porque ela própria me contou que cantou o Pato muitas vezes e nunca do mesmo jeito. E Dick Farney, o cantor que revolucionou o samba-canção, ajudando a modernizar a música brasileira. Pois é, Dick não foi exatamente um nome do samba-jazz. Ele era mais um cantor romântico. Embora fosse grande pianista de jazz, não misturava as coisas. Mas esse samba que vamos ouvir, samba de duas notas, de Luiz Bonfá, meio dissonante, é um desafio para qualquer cantor. É quase uma resposta ao samba de uma nota só, de Tony Newton Mendonça.

0: Samba de Duas Notas, de Luiz Bonfá. E a insuperável Tristeza de Nós Dois, de Durval Ferreira, Maurício Einhorn e Bebeto Castilho. Ambas cantadas por Dick Farney.
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0: E agora, num programa sobre samba jazz, vamos ter duas aparentes contradições. O primeiro é Carlos Lyra, em seu clássico Influência do Jazz, de 1961, em que as pessoas enxergam uma crítica de Carlinhos à má influência do jazz sobre o samba. Mas será que era isso mesmo? Como se explica, então, que daria 2 anos Carlinhos estivesse gravando e excursionando com Paul Winter e com Stan Getz, dois jazzistas nos Estados Unidos? A outra surpresa, ou contradição em termos, é Geraldo Vandré. Como é que é? Geraldo Vandré num programa de samba jazz? Pois é, logo ele, um homem de esquerda, né? Um cantor de protesto que teve uma participação política importante, aqui está cantando Hora de Lutar, acompanhado por uma orquestração de big band americana, com regência do maestro Erlon Chaves, o mais americanizado de todos no Brasil. Nada demais nisso. Tempo da Bossa Nova, Vandré era Bossa Nova. Tempo da canção de protesto, Vandré era cantor de protesto. E Hora de Lutar foi gravado por ele em 1964, quando o samba jazz era uma realidade.

Influência do Jazz, de Carlos Lira, com ele próprio. E Hora de Lutar, de Geraldo Vandré, com ele mesmo. Como você vê, o conceito de samba jazz pode ser bem elástico. Vamos agora a dois exemplos de como ele pode ser também atual, ou melhor, eterno. O Milton Nascimento e Ed Mota.

The Red Blouse, de Tom Jobim, com Ed Motta. E antes, Coisa Número 8, ou Navegação, com Milton Nascimento, de Moacir Santos, Regina Werneck e Ney Lopes. Ed Motta, tão voltado para a música americana, poderia ser um dos grandes expoentes do samba jazz, se quisesse. Um exemplo são os grandes vocalizes que ele fez nesse tema de Tom Jobim, por sinal, uma das canções menos lembradas do Tom. E agora, claro, Sérgio Mendes. Depois de ser um expoente do samba jazz no Rio em 64, 65, Sérgio Mendes foi tentar carreira nos Estados Unidos. Mas ele só estourou quando criou uma fusion, juntando bossa nova, música pop e samba jazz. Seu conjunto era formado por músicos brasileiros, mas tinha duas cantoras americanas que cantavam às vezes em português com um delicioso sotaque. A sua lista era a fabulosa Lenny Hall, talvez a cantora mais subestimada dos anos 60.

0: So Many Stars, de Alan e Marilyn Bergman, e Berimbau, de Baden e Vinícius, ambas com Sérgio Mendes e Brasil 66. Os músicos que acompanhavam o pianista Sérgio Mendes nessa época eram Tião Neto ao contrabaixo, Rubens Bassini na percussão e Paulo Braga na bateria. E as duas cantoras eram a própria Lenny Hall, de quem já falamos, e Karen Phillip. E com isso encerramos este que foi o quarto e penúltimo programa da nossa série sobre samba jazz. Mas não perca o próximo, destacando uma formação que foi um símbolo desse período, os trios de samba jazz. Até lá.
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4: Vinte e três horas e dois minutos.
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6: E na segunda parte do nosso especial, esperem aí, rapidinho, que Joãozinho vai chamar mais alguém para cantar com ele o seu Brasil.

Talvez o ouvinte não saiba, mas essa Maria de Ari Barroso e Luiz Peixoto foi exaustivamente ensaiada pelos baianos naquelas madrugadas durante os 9 meses em que o disco de 1981 foi gestado. Na hora de gravá-la, João dispensou. Somente 9 anos depois, no CD comemorativo de 25 anos de carreira de Maria Bethânia, é que ele a interpretaria, como uma espécie de vinheta, chamando a cantora para dividir consigo um de seus temas favoritos, a Aioiô, ou Linda Flor, letra também de Peixoto, com colaboração de Marcos Porto e melodia de Henrique Vogeler, a qual, de forma superficial e pomposa, alguns musicólogos insistem em classificar como germem do samba-canção e, consequentemente, jogam-na no infinito balaio de precursora da chamada bossa nova. Integrada, assim, ao repertório de João, muitos poderiam comemorar o acerto dessa hipótese que virou lugar comum. Mas, ora essa, a Ioiô nada antecipava de Chega de Saudade ou de Bim Bom. Na verdade, a Linda Flor brotou do tema de La Plus Que L'Onde, de Claude Debussy. E, na gravação autoral, de

1929, destaca o pesquisador Carlos Didier, em seu livro Negra Seiva Feiticeira, a ioiô desenvolveu-se com base nas rítmicas do lundu, da polca, da habanera e do samba baiano no piano de Henrique Vaugelaire. Assim, se a criação de João tornara-se um paradigma, fazendo sobrar especulações sobre quem seriam seus precursores, o que restará na discussão são indícios aqui e acolá, em todos eles, sempre faltando o ritmo inventado pelo baiano. E a criação radical de sua interpretação em que canto, violão e orquestra formam um todo, eliminando hierarquias de acompanhamento. Sem necessidades de ser precursora, a canção de Vaugelaire está entre as eleitas de João como parte de, em suas palavras, a música brasileira, ampla, rica, infinita, sobre a qual o artista pode criar o seu fraseado pessoal. E a singeleza dos versos de Luiz Peixoto e Marques Porto, com seus benzinho, olhinhos e a feliz despreocupação insubordinada a concordâncias e também as deliciosas próclises com correção pronominal às favas, como me deixa, me leva, são a poesia exata para o paideuma da dicção popular, enxuta, delicada, que Joãozinho sempre perseguiu para manifestar seu íntimo sentimento brasileiro, cantando como se ao pé do ouvido. E foi o que ele conseguiu ensaiando Betânia.

Ali, nessa gravação de 1990, Maria Bethânia se mostrou despida de sua reconhecida exuberância dramática de palco. Apoiada pelo samba do violão de João, que não se furtou de deixar transluzir um dengo na voz sorridente. Ela gosta de contar que a boa foi num take só. Ah, ouvimos, entre os dois, é evidente, uma intimidade, ou melhor, uma cumplicidade, iniciada 9 anos antes, quando o baiano, com sua mania de apelidar os mais queridos e fazendo valer a sua lábia proverbial, passou a chamá-la de Maribete e, conta ela, fez uma investida dizendo: Maria, você fala tão bonito, sabe frasear muito bem e cantou para mim o grito de alerta, com minhas divisões e tudo. João tentava convencê-la a cantar em seu Brasil e, quando ele me convidou, achei o pedido extravagante, a cantora revelou. Mas ele conquistou a participação com o seu despotismo esclarecido. Reconheci um homem divertido, engraçado, prazeroso. Fiquei encantada, disse Bethânia. E quando deu por si, estava no apartamento do feiticeiro. Deixava Caetano e Gil na sala assistindo à televisão e ia à cozinha ensaiar com ele seu violão. Joelhos encostados, o anfitrião postava-se feito um imã. A cada acorde, Maribete era atraída e mais se curvava em direção ao doce professoral João, que durante 10, 20, 30 vezes repetia no tabuleiro da baiana, de Ari Barroso. Magnetizada, uma absorta Bethânia ia a cada repetição decrescendo em tom, conduzida pelo violão e contracanto corretivo de João. Quando voltava a si, protestava. João, assim não dá. Eu estou quase sussurrando, estou no limite. Mas ele queria que cantassem, disse ela, naquele registro infernal. Madrugada já rompida, Bethânia saía desnorteada da cozinha, pensando: ele está me botando para cantar no porão. João Gilberto é assim. Ele rouba sua alma e põe a dele no lugar, Doricaime costuma dizer. Guardado o violão, o feiticeiro indiferente então entrava em seu voyage e dirigia até a barra de Guaratiba para observar urubus planando. Tomava sua vitamina de abacate e gastava 1.000 cruzeiros numa doceria cujo dono tinha conquistado. O velho, alta madrugada, subia as portas de aço para aquele monge de terno de tergal cinza entrar, falar de yoga e perguntar: para onde a gente vai depois que morre? Essa era a vidinha do João. Nem parecia que deixara em parafusos a cantora que mais vendia discos à época. Então ele volta. Mas já estava feito o ritual de iniciação, com a altissonância de Bethânia sendo mantida, mas derramada para dentro, a fim de que, como disse João, ela cantasse com o tabuleiro todo cheio. Era o momento de gravar. No estúdio, luz indireta e 4 baianos sentados em semicírculo sobre um mosaico de tapetes persas e almofadas. No aquário, um sonolento Guto Graçamelo aperta o rec. Maribete pede o fone. João nega. E ataca o primeiro acorde. Faz uns vocalizes e inicia uma ciranda. Primeiro ele canta os quitutes que tem no tabuleiro da baiana. Bethânia responde o que de quebrantos a baiana guarda no peito. Vão se alternando as vozes, João passa a voz para Caetano, que repete o vatapá, o caruru, o mungunzá e o umbu. A irmã de Tofo contra-ataca, Dulcimã, e já recepciona a investida de Gil. Nesse jogo, a combinatória de perguntas e respostas e juras pelo Senhor do Bonfim foi sendo repetida, e a cabeça da cantora girava mais que a Oinxirê de Candomblé. Sem saber quem iniciara a canção e onde ela terminava, Bethânia já tinha vertigens. Abre aspas. Caetano cantava, Gil cantava, ele cantava umas 30 ou 40 vezes. Eu já tinha perdido completamente a noção de divisão. Era o que João queria. Ele queria sem pé no chão, solta. Somente a emissão mesmo. E de repente ele parou. É essa. Fecha aspas. Bethânia não entendeu. Não sabia mais diferenciar. Já estava tudo rodando. Mas João chamou para ir ouvir e, no release do disco, a cantora reconheceria. Parece que ele vê na hora. Tem um raio-x. Só quer a essência. Não se contenta com truques.
Lançado o LP, o samba soou completamente novo. Sem o risco de ser abafado pela repercussão da gravação de Gal Costa e Caetano Veloso, excessivamente brejeira, no ano anterior. De lembrança do passado, só algo da graça revisteira do tabuleiro de Carmen Miranda, sendo oferecido a Luiz Barbosa, com o regional de Luperce Miranda em 1936. Até Betânia soara nova, renovada. Conversando nós quatro sem fone de ouvido, só com o violão dele, quando me ouvi, perguntei: "Que é isso?" Tomei um susto danado. Não tem lembrança da cantora que eu sou, que todo mundo conhece nos meus discos. Eu fui apresentada a mim de novo, disse ela. E nunca se ouviu realmente uma Betânia tão próxima. Ela recita íntima, confidente, brasileira, o que o coração da baiana tem.

João sabe. Não sei como, mas ele sabe. Não ouve rádio, não compra discos, mas sabe de tudo. Ele conhecia todos os sucessos de Bethânia que estavam rolando na época. Cantou tudo para ela. Conhecia o disco todo de Rita Lee. Adorava a mania de você. Como ele adora a Rita Lee. Tinha visões, porque ele tem essa apreensão poética da realidade. Ele dizia, como é lindo quando essa música começa a tocar na sala dos brasileiros. Enchendo os brasileiros de alegria, fazendo as festas, fazendo as pessoas se abraçarem. Como é linda essa menina Rita Lee, como ela canta perfeito. Foi assim que Caetano Veloso comentou, à época do lançamento de Brasil, as admirações de um sempre atualizado João Gilberto, por aquelas duas cantoras que dominavam as vendas de discos e os dials, enchendo os brasileiros de alegria. O carinho por Rita, João já havia manifestado no ano anterior. Pegou do telefone e, como fez com Bethânia, cantando o grito de alerta, surpreendeu a roqueira sussurrando mania de você. Vejam que, de fato, ele gostava da canção. Rita suspeitou se tratar de um trote, mas era o Bruxão, como o chamava, convidando para cantar no especial Grandes Nomes da TV Globo. Ato contínuo, com apenas um ensaio de 30 minutos, lá estava ela com o vestido branco, a mando de João, em um verdadeiro número por ele ladeada. Novamente com uma pinta de Fred Astaire, desencravando de 1939 a marcha Juju e Balangandãs, de Lamartine Babo, composta para a revista homônima, em que, aliás, pela primeira vez se ouviu Aquarela do Brasil, a cena brasileira da abertura daquele programa de 1980. Fosse em Paris ou nos Brasis, o dueto deu muito certo. E foi um Brasil com S que despertou em Rita Lee o desejo de novamente encontrar-se com um tão brasileiro João Gilberto. Em sua autobiografia, ela contava, abre aspas, pouco tempo depois, Rob e eu estávamos num avião entre Portugal e Nova York, com um mapa gringo na mão, conversando sobre antigos e novos impérios, quando entramos num papo sobre o Z do nome do Brasil. Em 5 minutos, escrevemos a letra de Brasil com S. E, já com a música delineada na cabeça do Rob Bossanoveiro, entramos numas de ousar convidar João Gilberto para gravá-la conosco. Sonhar alto dentro de um avião não custa. Cheios de dedos, mandamos uma demo, já meio que esperando uma negativa. Dias depois, ele nos liga dizendo que adorou a música e que topava gravar. Deu tom confortável para ele, era só marcar dia, hora e lugar que ele estaria lá. A fama de sujeito complicado não rolou para o nosso lado. Comentava-se que quando João dizia que ia, não ia, e quando João dizia que não ia, ia. O folclore em torno dele era famoso. Para nós, João disse que ia e foi. Chegou na hora certa, ouviu o arranjo, sugeriu modificar uma coisa ou outra nas cordas, deu uma bola com a gente, gravou de prima e foi embora. Profissa. Fecha aspas. Pois é, como cantarão em Brasil com S, se somos o país do jeitinho, essa informalidade fruto de uma má formação não foi o que houve entre João e Rita. Só ao final, com a bola dada entre eles, e que nada tem a ver com futebol, que já foi um dia o nosso orgulho nacional, e sim com aquela erva do norte, que os compositores e o intérprete tão bem apreciavam.

0: De prima, como escreveu a roqueira, João cumpriu seu combinado e participou do disco de 1982 de Rita Lee e seu hobby, o Roberto de Carvalho. O bruxão se recuperava da má fama por cancelar o show que faria no Canecão. Um cano que acionou o lado mais marrom da imprensa e o chateou muito. Era inútil explicar a inviabilidade da acústica de galpão para a delicadeza de seus concertos. João se defendia. Abre aspas. Aliás, eu fico muito triste quando inventam histórias assim a meu respeito, como aquela de que sou uma pessoa impossível de se trabalhar, um temperamental perfeccionista, um chato. A verdade é que eu gosto muito do meu trabalho. É a minha opção de vida, minha aproximação pessoal da felicidade. Interessa-me fazer sempre o meu melhor trabalho, dividir o melhor possível os acordes, a emissão conjunta e uníssona da voz e do violão, essa preocupação que uns chamam de exagero e preciosismo pedante. Nada mais é do que o amor pelo que faço. A certeza de que não sou perfeito ou um gênio, de não ter essa voz privilegiada que outros dizem, e de que é necessário trabalhar a sério e duro pelo produto final, este sim, perfeito, a música brasileira. Toco e canto de ouvido, e só trabalho com grandes músicos e arranjadores. Tudo sempre deu muito certo. O amor sempre acontece em meu trabalho. O mais é folclore mesmo. Fecha aspas. Voltando à canção, que mostrara a Rita esse João profissa, ela era irrecusável. Com uma irreverência irresistível, a cantora empilhou referências à história do Brasil. Mencionando até o velho slogan dos fogos de artifício Caramuru, mas, para de forma humorada, contar do chabu do náufrago Diogo Álvares Correia, que escapou do papo antropófago dos Tupinambás, porque ele mais servia como relações públicas do que quitute. A nossa gente sempre foi inteligente. E por falar em comida, aqui é um prato cheio. E em vez da cena gloriosa de Pedro Américo, o seu xará Pedro I será pintado no samba tendo um piriri. E uma crítica sempre atual será a dos invasores, que namoram nossa beleza de terra generosa, essa terra rara de tão raras terras. Mas Rita Lee é que será uma mina de ouro, exacerbando sensualidade em seu canto. E a gravação, olha, ficou perfeita, até mesmo com uma perdida de ar que João teve ao cantar fubá, deixando a nota em suspenso. Não havendo sessão percussiva na faixa, o que percutirá será um delicioso Quem Te Conhece, com as reconhecidas sibilantes e africadas sensacionais do baiano, as quais foram sensivelmente apreendidas pela cantora, que as reproduziu simulando um cachixi em background. Isso é a cara de João e seu cantar brasileiro. O João que dizia: é assim que eu sou, um baiano que está no estrangeiro há quase 20 anos e ainda não perdeu o sotaque, nem é capaz de manter uma longa conversa em inglês.
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nem espanhol. Quem te conhece não esquece, meu Brasil é com S. E pra quem gosta de boa comida, aqui é um prato cheio. Até Dom Pedro abusou do tempero e não se segurou.

Além de Maria Bethânia e Rita Lee, João Gilberto teve outros encontros com vozes femininas. Em começo de carreira, ainda antes do sucesso, gostava de tocar com suas ex-namoradas Marisa Gatamansa e Silvia Telles. Em fitas que podem ser ouvidas aqui na Rádio Batuta, na casa de seu amigo Carlos Coquejo, João incentivava o canto de sua então esposa, o Mastrude pré-Girl from Ipanema. Já Elza Soares, em mais de uma ocasião, declarou que João foi seu grande mentor, defensor, e que passava horas ensaiando com ela nos estúdios da Odeon. O que, pela mesma época, ele também fazia com Alaide Costa. Quando veio ao Brasil, em 1971, além de convidar Caetano Veloso para se apresentar na TV Tupi, fez questão de cantar com Gal Costa, uns sambas como Largo da Lapa, Saudade da Bahia, e tantos outros do tempo em que a conhecera por intervenção do radialista Silvio Lamenha, em Salvador. Já Nara Leão era a sua menina dos olhos. A primeira nota na imprensa, sobre a ainda desconhecida garota, informava que João a colocara no carro e a levara para passear, dirigindo até São Paulo. Sobre ela, contava, abre aspas, Nara era uma cantora generosa e suave. Brincava comigo dizendo que não sabia tocar violão. Sabia sim, e tinha uma voz maravilhosa. Eu tenho tanta saudade dela. Fecha aspas. Mas foi de seu grande amor a sua voz eleita, Heloísa, como a chamou até o fim, a nossa miúcha, para quem João telefonava no hospital e pedia que ela não morresse, porque ficaria sem ter com quem cantar. Depois da participação encerrando o álbum branco e dividindo com ele um controverso disco de Stan Getz, aconteceu o que de melhor poderia acontecer para a saúde da relação do casal. O divórcio. Além da amizade, os encontros seriam exclusivamente musicais. Pouco depois de embarcar no Brasil, e antes de cuidar de seus próprios projetos, João privilegiou a participação no primeiro LP solo de Miúcha, lançado em 1980, tocando seu violão e cantando juntos a que é, de seu amigo Bororó, e dando a ela a primazia de regravar Disse Alguém, antes que esse Fox pintasse em seu Brasil. Aliás, o disco de Miúcha, inteligentíssima que a moça era, foi também uma visão sua sobre nosso país em transformação. Além da linha de montagem, composição de novela com Chico Buarque, sobre a ópera operária do ABC Paulista em greve, havia, do mesmo Maninho, algo que fez eclodir essa rearticulação sindical. E muito nos interessa para pensar o Brasil de João Gilberto. Miúcha cantava Um Milagre Brasileiro.

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do milagre econômico. Aquele delírio sem a graça que, em 1980, já era o vinagre da retração do PIB em 4,3%. Também um endividamento externo galopante das patrióticas fardas verde-oliva dobrando-se ao FMI e escancarando o seu caráter antissocial, no empobrecimento a olhos vistos, com as constantes perdas reais do salário básico, daqueles que, no samba do Chico, quanto mais trabalhavam, menos viam dinheiro. Mais consumiam e avistavam suas poupanças fazendo o verdadeiro boom. Assim, puf! Entretanto, que ninguém se fizesse de desavisado. A nossa trágica história econômica já havia sido definida como uma procissão de milagres. Vejam aí, no Visão do Paraíso, um livro de Sérgio Buarque de Holanda, por acaso pai de Miúcha e Chico, e sogro de João Gilberto. O historiador compunha um painel de dádivas e dívidas, o ouro branco do açúcar arrefecendo e se tornando ouro mineral do século XVIII. Esgotadas as minas, o maná do café e seu ciclo de dinheirama para os barões e infertilidade para o solo. Logo, terras e fortunas fantasmagoricamente transubstanciadas em papéis flutuantes na bolsa, soprados pela ventania da euforia especulativa, e logo incinerados pela crise do encilhamento. Tudo somado, dos milagreiros ciclos coloniais às políticas do império, do rentismo republicano ao bolo do Delfim, nenhum projeto. Apenas os solavancos aventureiros e, deles, excluídos sempre do balancete, um povo e a sua força organizada de seu trabalho. E, sendo um samba sobre o Brasil, o milagre brasileiro de Chico Buarque estava afinado ao olhar de João pelo país e ao projeto de seu disco. Mas, já notaram? Apesar de amar e ensaiar infinitamente em casa composições como Bastidores e Ela Desatinou, acabou deixando-as de fora de sua discografia. Uma explicação mais impertigada dirá que João não gravava Chico Buarque porque o repertório de sambas do baiano era, por si, uma leitura do samba anterior que formara sua criação e, consequentemente, também as composições de Chico, seu tributário. Outra hipótese, mais pedestre e igualmente convincente, é a de que João era inteligente o bastante e não cabotino o suficiente para ficar por aí gravando música de cunhado. Seja como for, João, sempre mandão, também queria o seu milagre, mas sem a crônica econômica e irônica. E, para tanto, recorreu a Dorival Caymmi e às transcendências na concretude da economia pictórica de suas composições. No Milagre de Caymmi, a concisão de um quadro, a representação dos pescadores e seus ofícios no mistério de um dia santo, a complicação do mar encrespado pelo tempo virado, o desfecho feliz alcançado miraculosamente, mas pelo trabalho de Maurino, Dadá e Zeca, o que aguentou, o que labutou e o terceiro que nem falou. E será na repetição do estribilho que se iluminará a mímese do esforço humano face ao perigo do desconhecido. Um movimento constante ainda mais enfatizado pelos baianos em Brasil, cada um retomando a canção na íntegra, e depois os três como Maurino, Dadá e Zeca, unidos e em uníssono. Era só jogar a rede e puxar a rede, com o fonema africado simulando com eficácia visual o gesto. Rede. E, inicialmente intitulada Pesca Milagrosa, por Dorival Caymmi, a inspiração para a composição, segundo o Cancioneiro da Bahia, vem de certos casos que acontecem habitualmente durante a Semana Santa, quando os assambarcadores de venda de peixe, exploradores do povo e dos pescadores, escondem os estoques, alardeiam a falta de mercadoria para aumentar os preços. É nessas ocasiões que se repete o milagre. É só jogar a rede e puxar o peixe farto, abundante, em dia de pescar e de pescador. Pesca milagrosa, derrotando a ganância dos assambarcadores. E se nos detemos um tanto nesse milagre, é porque, além de sua beleza, ele teve importância central no projeto do disco, sendo aventado como título até o último momento de gestação, quando João viu a arte preparada por Rogério Duarte e pediu que no lettering se mantivesse apenas Brasil. Gilberto Gil

Eu comentou, abre aspas, para mim, o nome do disco é milagre até hoje. Quando João falava a respeito, dizia que era uma coisa marcante. Toda a história da Bahia, a história do Brasil, a bondade e o amor da gente. Ele é sempre oracular. Fecha aspas. João Gilberto, esse oráculo, retirou o milagre, palavra tão bela, do vocabulário reificado da economia. Mas sem escamotear a procissão de milagres de nossa história e sem se iludir, nos termos do professor Paulo Arantes, com a miragem consolatória, que essa procissão enseja na visão sobre um país do futuro, onde o futuro nunca chega. É apenas o trabalho concreto que produz o milagre verdadeiro. Para a saída da crise após o vinho do milagre brasileiro avinagrar, o mestre Celso Furtado propunha que, como os pescadores de Caymmi, o país se mantivesse em movimento. Negando a política de recessão para controle da inflação, investindo no mercado interno para aplacar o endividamento e a dependência externa e, por fim, investindo em um projeto nacional de valorização do emprego, da cultura e da autonomia. Todas essas propostas, quase nada acatadas, mantêm-se na ordem do dia e podem ser encontradas num livro publicado naquele mesmo 1981 e que se chama, veja vocês, Brasil pós-milagre. Das praieiras de Caymmi, essas canções de luz e horror, Milagre é a única presente no repertório do João. Ela não termina em tragédia.

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1: 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João escolhera uma radiozinha de Aparecida, no interior paulista, para fazer em primeira mão a transmissão de sua oração pelo Brasil, como definira Caetano Veloso. E o fez porque foi das águas do Rio Paraíba que a imagem de Nossa Senhora Aparecida emergira milagrosamente na rede dos pescadores em 1717, fartando-as de peixes, como na canção de Dorival Caymmi. Também reza a legenda devocional que foi diante da estatuinha de terracota que se arrebentaram os grilhões do negro Zacarias, escravo fugido que clamara pela libertação diante da santa. Naquela cidade-santuário, onde os romeiros do país inteiro acorrem em busca de milagres para suas aflições e despejam seus ex-votos de gratidão aos pés de uma divindade negra, moveu-se, nas ondas do rádio, não um catecismo de João Gilberto, mas sua visão de um Brasil onde o trabalho do homem comum é o verdadeiro milagre brasileiro, que constrói um país, que o liberta da dependência dos azares quase certos do destino mal traçado, em mar revolto pelo tempo virado da história. Para João, em sua visão mística profundamente política, o Brasil se identifica pelos traços essenciais de seu povo. Suas raças, seus falares repletos de musicalidade e sua fé popular, manifestada pelo feiticeiro naquele território católico de Aparecida, como uma silenciosa lição de tolerância religiosa. Porque, de noite até de manhã, durante as madrugadas de ensaios e exercícios de espiritualidade para a gestação do disco, ouviu-se cantar para Naná, no apartamento de João Gilberto. Eram os três, transformando em mantra o Ijexá Cordeiro de Naná, dos Tinquãs, escolhido para encerrar o disco, consagrando-o à Senhora das Lamas, ao orixá do humus, de onde vem e para onde volta o humano e de onde nasceu a terracota, matéria humilde, para a feitura daquela santinha a quem Joãozinho voltava seus olhos para rezar o seu Brasil. João Bosco, o amigo chamado de Johnny por João Gilberto, considera o disco uma síntese do país em seis faixas. O Brasil afromestiço, a quem, vocativo, Ari Barroso avisava que iria cantá-lo em seus versos. O Brasil afurbaiano da Roma Negra, pintada por Denis Brian, e dos quitutes e encantarias de Canjerê e Candomblé, ofertados num tabuleiro. Também o Brasil do Homem do Mar em seus mistérios das praieiras de Caymmi. Aquele que falou para Oxum que com Silas está em boa companhia, no Samba Nação, composto por Johnny e Aldir Blanc. E que Joãozinho considerava uma obra-prima, pela dança irisada de Oxumaré, transformação e movimento, sobre um mar de lama da nação que se aguenta por um fio. O Brasil negro que João Bosco viu no disco, feito às reservas de prantos de Davi Nasser, cantadas por João Gilberto, tem um lamento que se formou na escravidão, como escreveu Mateus Aleluia em sua Cordeiro de Naná. Sintetizando esse afrocanto dos Tinquãs, o baiano reconduz o país que só vê em seu povo ao seu mistério profundo. Acompanhado pelos sininhos tocados por Paulinho da Costa, que dão a coda mística ao milagre de Caymmi, e fazem a transição agora ao acalanto de Naná, onde Mateus Aleluia dizia, e sem dizer, João reitera, o meu silêncio é uma singela oração. Saluba, vovó.

0: Para Gilberto Gil, ao longo dos ensaios naquele 1981, em que fazia 50 anos, João Gilberto confidenciava o que Brasil nele causara. Ganhei anos de vida. Caetano Veloso resumia assim a experiência do convívio. João é um grande mestre, não só existencial, como religioso. Por aquela época, em que estava recém-voltado ao seu país, esse mestre renovado e zen, numa de suas escapadas para dirigir seu carro madrugada adentro, encontrou com o amigo Moraes Moreira. João, o místico, naquele momento, viu o seu Brasil brasileiro em pessoa.
1: Mais uma vez, João Gilberto presente na minha vida. E a gente estava no Rio de Janeiro, numa madrugada, que João adora a noite, né? E uma daquelas ladeiras maravilhosas do Rio, João viu uma mulata descendo de manhã com toda energia, com todo o seu swing, já partindo para a vida, né? Sem se queixar de nada. E ele olhou e disse assim: olha lá, olha o Brasil descendo a ladeira. E daí nasceu essa música.
0: João Gilberto avistou seu Brasil na mulher negra que ginga logo cedo, passando para ganhar a vida. Certa vez, declarou que o ritmo que inventara talvez tivesse nascido da observação das lavadeiras que desciam até o São Francisco, equilibrando suas trouxas na cabeça para lavar as roupas e fazendo com as cadeiras um cadenciado skin-din, skin-din-din. Em outro momento, definiu sua criação assim: minha música é som, e esse som é o som dos brasileiros em movimento.

Este trombone é de Vitor Santos, que arranjou Lá Vem o Brasil Descendo a Ladeira. E em seu sopro, notem aí que beleza, colocou a convenção dos pam pam pam pam pam pam do arranjo de Radamés Inátali para a Aquarela do Brasil. E é assim que vamos, com esse povo, num samba sem medo, com esse Brasil de João Gilberto, essa alma delicada, esse imenso brasileiro. Um continente a caminhar, um país em movimento, essa dona caminhando.

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2: Floreio, de Arthur Boscato, com Entrevero Instrumental.

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4: Zero hora e dois minutos.
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No Música e Músicas do Brasil de hoje, nós vamos conferir o lançamento do álbum Valsas de Esquina, com o violinista Yuri Rakievich e a pianista Olga Kopylova, dedicada à importante série de Francisco Mignone. Seja muito bem-vindo, você é o nosso convidado. O Música e Músicas do Brasil começa agora. Em seu terceiro álbum, o duo formado por Yuri Rakievich e Olga Kopylova apresenta as 12 valsas de esquina em arranjos inéditos para violino e piano, desenvolvidos especialmente pelos próprios intérpretes. A única peça originalmente adaptada por Mignone para essa formação, a valsa número 2, serviu de ponto de partida para o projeto. As transcrições preservam as melodias e a riqueza harmônica das obras, ao mesmo tempo em que redistribuem passagens e ajustam tonalidades para valorizar o diálogo entre os dois instrumentos. Parceiros desde os tempos da USESP, Yuri Rakievich e Olga Kopylova consolidam, nesse lançamento, uma trajetória de mais de 15 milhões de reproduções em plataformas digitais. Nós vamos iniciar o programa com as valsas de 1 a 4 de Francesco Mignone, violinista Yuri Rakievich e a pianista Olga Kopylova.

Ouvimos as valsas de esquina de 1 a 4 de Francesco Mignoni com o violinista Yuri Rakievich e a pianista Olga Kopylova. Francesco Mignoni foi um dos nomes centrais da música brasileira do século XX. Compositor, pianista, regente e professor, ele transitou por diferentes linguagens ao longo da carreira, mas encontrou no nacionalismo uma de suas marcas mais fortes. Inspirado pelo convívio com Mário de Andrade e pelas experiências musicais da juventude, o compositor incorporou à escrita de concerto elementos da música popular urbana brasileira, mas sem abrir mão do refinamento técnico e da riqueza da sua linguagem. Deste álbum, lançado em 5 de junho de 2026 pela Azul Music, o violinista Yuri Rakievich e a pianista Olga Kopylova interpretam as valsas de esquina, números de 5 a 8, de Francesco Mignoni, em uma versão para piano e violino feita pelos próprios intérpretes.

Ouvimos as valsas de esquina, de 5 a 8, de Francisco Mignoni, com Yuri Rakievich, violino, e Olga Kopylova, ao piano. Escritas entre 1938 e 1943, as 12 valsas de esquina nasceram das lembranças de Mignoni das serenatas e rodas musicais das esquinas de São Paulo. As peças recriam o universo das valsas, dos choros e das serestas, evocando a sonoridade do violão e da flauta, transformando essas referências populares em música de concerto. Simples na aparência, mas elaborada em sua construção, elas se tornaram um dos pontos mais altos da produção pianística do compositor e um marco do nacionalismo urbano brasileiro. Nós vamos encerrar com as valsas números 9, 10, 11 e 12, de Francisco Mignoni, com Yuri Rakievich, violino, e Olga Kopylova, ao piano.

Ouvimos as valsas de esquina de 9 a 12 de Francesco Mignoni, Yuri Rakievich, violino, e Olga Kopilova ao piano. Este álbum que apresentamos hoje foi lançado em 5 de julho de 2026 pela Azur Music e pode ser adquirido nas principais plataformas digitais. E vamos aproveitar os minutos finais do programa para conferir mais uma interessante gravação da pianista Olga Kopilova, também lançada pela Azur Music. Nascida no Uzbequistão e formada pelo Conservatório Tchaikovsky de Moscou, Olga Kopilova mudou-se para o Brasil em 2000, ingressando ao ZESP como pianista titular, cargo que ocupou por mais de 2 décadas. Desde então, além da intensa atuação como solista, camerista e professora da Academia de Música da UZESP, a pianista vem construindo uma estreita relação com a música brasileira, registrando em disco obras de importantes compositores nacionais. Ouviremos então um trecho de Seresta, de Camargo Guarnieri, Olga Kopilova ao piano, Orquestra Sinfônica do Estado de São Paulo e a regência de Isaac Karabchevsky.

0: Com a Seresta de Camargo Guarnieri, interpretada pela pianista Olga Kopylova, a Orquestra Sinfônica do Estado de São Paulo e a regência de Isaac Karabchevski, encerramos mais um Música e Músicos do Brasil. Muito obrigado pela sua companhia e até o próximo programa. E como sempre, eu espero por você. Até lá.
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3: Uma hora e dois minutos.
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5: Olá, muito bom estar aqui com você mais uma vez. O programa Circular Brasil de Música Instrumental de hoje traz atrações com estilos e ambientes bem variados entre si. Primeiro, vem o som do saxofonista Roberto Sion, um veterano, tocando alguns clássicos da nossa MPB em versão instrumental, com faixas do EP Happy Hour, Made in Brazil. Logo depois, tem a música variada e criativa do grupo Aquilo Del Nisso, com faixas do álbum 5. E para fechar essa edição, teremos todo o swing do percussionista Carlos Piau, com faixas do disco Manzuá. Circular Brasil, uma seleção semanal de discos instrumentais de hoje e de ontem, de norte a sul do país, com uma seleção especialmente preparada para você. Vamos nessa? Vem com a gente!

Roberto Sion é um saxofonista de São Paulo e é uma peça fundamental na história da música instrumental do nosso país, participando de projetos e discos muito importantes nesse trajeto, né? Hoje nós vamos ouvir faixas de um EP dele, que tem um número de músicas um pouco mais reduzido do que um disco normal, né? O nome desse EP é Happy Hour, Made in Brazil. E traz um repertório que o Roberto eventualmente faz em seus lançamentos, releituras instrumentais de temas famosos da nossa música popular brasileira. Vamos ouvir quatro faixas desse trabalho aqui no programa de hoje, começando com duas delas agora, Valsa de Eurídice, de Vinícius de Moraes, e Pastorinhas, do Noel Rosa e João de Barro, que também era conhecido como Braguinha.

O saxofonista Roberto Sion é a nossa primeira atração do programa Circular Brasil de hoje. Estamos ouvindo faixas de um EP produzido por ele, chamado Happy Hour Made in Brasil. Acabamos de ouvir releituras instrumentais de Pastorinhas, do Noel Rosa e Braguinha, e antes dela foi Valsa de Eurídice, do Vinícius de Moraes. Vamos agora para mais duas faixas desse mesmo trabalho. Vem aí Brigas Nunca Mais, do Tom Jobim e do Vinícius de Moraes, e logo depois Samba da Alegria, do próprio Roberto Sion.

Essa foi Samba da Alegria, do saxofonista Roberto Sion, que foi nossa primeira atração do programa Circular Brasil de hoje. E antes dela, a gente ouviu Brigas Nunca Mais, do Tom Jobim e Vinícius de Moraes. Hoje nós apreciamos algumas faixas de um EP do Roberto chamado Happy Hour Made in Brasil. E agora, ainda em São Paulo, vamos para nossa próxima atração. Um grupo versátil e bem interessante daquelas bandas de lá.

A banda Aquilo Del Nisso já tem uma longa trajetória na música instrumental e já esteve presente aqui no nosso programa Circular Brasil através de outros álbuns. Hoje nós vamos apreciar algumas faixas de um disco chamado 5. Apesar das faixas serem um pouco mais longas do que o normal, vai dar para a gente curtir três delas aqui no programa de hoje. Começamos com a primeira agora, uma releitura do grupo de um clássico do jazz, Autumn Leaves, do Joseph Kosma.

Esse é o grupo Aquilo Del Nisso, de São Paulo, que é a segunda atração do nosso programa Circular Brasil de hoje. Acabamos de ouvir uma releitura de um clássico do repertório do jazz, Autumn Leaves, de autoria de Joseph Kosma. As faixas estão presentes no disco do grupo chamado 5. O álbum foi lançado no ano 2003. A formação do grupo Aquilo Del Nisso neste álbum foi o Rodrigo Bueno, Marcelo Zanettini, Celso Marques, Ayrton Fernandes e Jorge Marciano. Vamos lá para mais duas faixas agora? Vem aí Sambaba, do Rogério Costa, e logo na sequência, Na Pressão, do Celso Marques.

Você está acompanhando o programa Circular Brasil de Música Instrumental. E nós acabamos de apresentar a nossa segunda atração dessa edição de hoje, o grupo Aquilo Del Nisso, lá de São Paulo. Nós ouvimos faixas de um álbum que eles gravaram no ano 2003, chamado 5. Esse tema que tocou agora foi Na Pressão, do Celso Marques. E antes dele, a gente ouviu Sambaba, do Rogério Costa. E agora, vamos para o Planalto Central, para Brasília, conhecer mais de perto o trabalho da nossa terceira e última atração de hoje.

Carlos Piau é um percussionista de Brasília que vem ganhando destaque a cada novo trabalho que ele apresenta. Uma coisa legal e interessante é que geralmente ele é o compositor das músicas dos discos que produz, o que não é muito comum entre os percussionistas. Hoje nós vamos ouvir faixas de um EP lançado por ele, que leva o nome de Manzuá. As faixas foram compostas por ele durante a pandemia, em 2020, naquele momento de isolamento. Assim como na atração anterior, vamos ouvir três faixas desse trabalho agora. É um som bem pra cima, com muito balanço e swing, você vai reparar isso. Apesar dessa introdução longa e mais espacial, assim, desse tema que vem aí agora. A gente começa com a faixa título do EP, Manzuá, de autoria do Carlos Piau.

O percussionista Carlos Piau, de Brasília, é a nossa terceira e última atração do programa Circular Brasil de hoje. Estamos ouvindo faixas do EP Manzuá, e essa que a gente ouviu é a faixa título do trabalho, de autoria do Carlos. Aliás, todos os temas deste projeto são de autoria dele. E para fechar o programa de hoje, vamos para mais duas, Viagem para Casa e Xará.

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Essa foi Xará, e antes dela a gente ouviu Viagem para Casa. Ambas são de autoria da nossa terceira e última atração do programa Circular Brasil de hoje, o percussionista Carlos Piau, de Brasília. Nós ouvimos faixas de um EP lançado por ele, chamado Manzuá. Uma curiosidade bacana aqui é um detalhe que não é muito comum num percussionista. Ele é o compositor de todas as faixas desse trabalho.

0: E vamos terminando o nosso Circular Brasil de hoje. Muito obrigado pela sua companhia nessa última hora e pela sua audiência também. Audiência, inclusive, cada vez mais expressiva e mais querida. O nosso muito obrigado. Semana que vem, a gente está aqui de volta, sempre com um repertório selecionado cuidadosamente para você. A experiência do ouvinte no decorrer da audição deste programa é a nossa maior atenção. Pode ficar certo disso. Grande abraço e até o nosso próximo encontro.
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2: Elétrica, de Ernesto Nazaré, com a Camerata de Violões.

0: Moacir Santos, ou Os Caminhos de um Músico Brasileiro, com Andréa Ernest Dias.
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1: Duas horas e dois minutos.
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3: Os Elementos. Suíte para a orquestra de Jean-Ferry Rebel, música antiga de Colônia, direção de Reinhard Goebel.

0: Os Elementos, suíte para a orquestra de Jean-Ferry Rebel, música antiga de Colônia, direção de Reinhard Goebel.
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0: Suíte em Mi menor para flauta doce e baixo contínuo, de Jacques-Martin Rotteter. Viola da gamba, Wieland Kuijken. Flauta, Franz Brüggen. Cravo,

0: suíte em mi menor para flauta doce e baixo contínuo, de Jacques-Martin Rotteter, viola da gamba Wieland Kuijken, flauta Franz Brüggen, cravo Gustav Leonhardt.
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0: Divertimento número 2, opus 8, de Jean-Marie Leclerc, conjunto Ars Barroca.

0: Suíte para sopros de Johann Christoph Pesel, conjunto de sopros da Filadélfia.
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0: Concerto para piano em Mi maior, opus 110, de Johann Nepomuk Hummel, London Mozart Players, solista e diretor Howard Shealey.

0: Concerto para piano em Mi maior, opus 110, de Johann Nepomuk Hummel. London Mozart Players. Solista e diretor, Howard Shelley.
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0: Duas valsas para piano solo, de Jules Massenet. Piano, Aldo Ciccolini.

0: duas valsas para piano solo de Jules Massenet, piano Aldo Ciccolini.
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1: Quatro horas e três minutos.
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3: Eu sou Rui Vasconcelos e tenho o maior prazer e alegria estar com a sua participação aqui. Venham compartilhar conosco aqui estes convidados especiais desse programa Sala de Concerto, que são o duo Santoro, Paulo e Ricardo Santoro. Sejam muito bem-vindos.
4: Tenhamos um bom concerto, um bom programa. Agora, Ricardo falando, quase a mesma voz do Paulo, querido público da Rádio MEC.
3: Maravilha. Representantes de uma família extremamente musical, Paulo e Ricardo Santoro estão desde sempre em muitas frentes em prol da difusão da música, principalmente da música brasileira de concerto. Na extensa carreira do duo Santoro, que já soma mais de décadas de atuação, a música brasileira sempre teve lugar de destaque. O nome do álbum é O Compositor é Vivo. Este álbum, que já está disponível nas principais plataformas de streaming, tem o apoio da Lei Incentivo à Cultura e patrocínio do Instituto Cultural Vale. Neste Sala de Concerto, teremos a alegria de ouvir algumas dessas obras, todas elas dedicadas ao duo Santoro. Antes de iniciarmos a conversa com os nossos convidados sobre esse espetacular projeto, vamos ouvi-los tocando As Asas São Sempre Leves, de Luiz Pardal, na interpretação dos nossos convidados de hoje, os violoncelistas Paulo e Ricardo Santoro, que formam o duo Santoro. Você está na MEC FM e este é o Sala de Concerto.

Ouvimos As Asas São Sempre Leves, composição de Luiz Pardal na interpretação do Duo Santoro. E para quem chegou agora aqui na Rádio MEC, estamos hoje recebendo o Duo Santoro, formado pelos irmãos Paulo e Ricardo Santoro. Paulo e Ricardo Santoro, é uma alegria, uma honra para a Rádio MEC recebê-los aqui em nossos estúdios, ainda mais para ouvir e falar, né, sobre esse projeto tão singular e importante que resultou no álbum O Compositor é Vivo. O álbum nasceu de uma turnê, né, pelo Brasil, é isso? Contem para nós.

0: Mas como é que cresceu essa bela realização?
1: É, nós sempre cultivamos muito, com muito carinho, a música brasileira. E percebemos que o compositor vivo precisa ser tocado, a música dele precisa ser tocada. Então nós aliamos um repertório que não é originalmente grande para a nossa formação, aliamos essa falta de repertório dos grandes e tradicionais, Beethoven, Mozart, etc., aliamos a nossa necessidade de aumentar o repertório. E qual foi a solução? Convidar, pedir para os compositores escreverem para o Duo Santoro. Assim nasceu um concerto chamado O Compositor é Vivo. Deste concerto, entramos num edital do Instituto Cultural Vale e fomos aprovados.
0: Que maravilha.
1: Daí, você imagine o Brasil inteiro concorrendo num edital com patrocínio da Vale. O Brasil inteiro concorrendo, nós passamos e fizemos a turnê por 5 estados brasileiros, pedindo para 10 compositores, 2 em cada estado, escreverem para a nossa formação. E culminamos essa turnê, esse projeto, com este concerto ao vivo para o público da Rádio MEC.
0: Maravilha. Paulo, tem alguma coisa a acrescentar, Paulo?
2: Não, é só dizer que como o Ricardo mencionou, dos compositores, que a gente, para aumentar o nosso repertório, nós convidamos os compositores a escrever para o Duo. Da mesma forma, eles até então, muitos deles, não todos, nunca tinham escrito para essa formação. Uhum. Então foi assim, vamos dizer, unir, né, o útil ao agradável. Né, a gente aumentou nosso repertório e vice-versa, os compositores também começaram a escrever para a nossa formação.
0: Tá bom. Todas as obras que ouviremos aqui no programa Sala de Concerto foram dedicadas ao Duo. Eu vou pedir que vocês falem um pouquinho, né, sobre esses compositores que vocês estão tocando aqui. Nós começamos com Luiz Pardal, vamos seguir agora com mais uma obra dele e, no mesmo bloco, né, uma composição de Ciro Delvísio. Como é que estas obras chegaram até vocês? Foram encomendadas? Nos fale um pouquinho sobre elas.
2: É, toda a encomenda, né, como você falou, tem uma história longa por trás. Não vai dar tempo da gente conversar sobre toda a obra, o compositor, mas normalmente alguma ligação tem com a gente. O Luiz Pardal é um compositor muito conhecido no Brasil inteiro e foi uma indicação do maestro de Belém, da Orquestra do Teatro da Paz, o Miguel Campos Neto, que nos indicou esse compositor, que é violista, violinista, é professor, e nos presenteou com essas duas pérolas, que não são originais, ele não escreveu originalmente para os dois violoncelos, mas fez sim essas adaptações que eu disse para ele, que ficaram até melhor que as versões originais. Então, nós ouvimos o As Asas São Sempre Leve, que é uma modinha, uhum. E agora, após essa fala, tocaremos De Bem com a Vida, que é um choro-canção. O Ricardo vai falar da música do Ciro.
1: É, rapidamente, Ciro Delvísio, compositor sul-mato-grossense de Campo Grande, escreveu essa música Passacaglia em ritmo de Guarânia. Passacaglia é um estilo de música no qual um tema aparece, ele é apresentado durante a música inteira e as variações acontecem sempre em cima desse tema. O tema continua e as variações estão acontecendo. E Guarânia é um ritmo, é uma música folclórica lá do interior do Mato Grosso do Sul, mais especificamente de Corumbá, que por sua vez, esse ritmo, esse estilo, essa guarânia veio importada do Paraguai. Então temos uma música aí paraguaia, sul-mato-grossense e carioca também, porque o Ciro mora no Rio e está ouvindo a gente.
0: Maravilha. Então vamos seguir ouvindo o Duo Santoro. Inicialmente, de Luiz Pardal, De Bem com a Vida. E logo em seguida, Passacaglia em ritmo de Guarânia, de Ciro Delvísio.

0: Na interpretação do Duo Santoro, tivemos Passacaglia em Ritmo de Guarânia, de Ciro Del Vizio, e antes, De Bem com a Vida, de Luiz Pardal. Você está ouvindo o programa Sala de Concerto. As próximas obras que ouviremos têm as cidades de Minas Gerais e Rio de Janeiro como inspiração. São composições de dois mineiros, Alexandre Schubert e Eli Jure. Paulo, pode nos falar um pouquinho sobre esses compositores e sobre essas criações?
1: Sim. Alexandre Schubert, apesar desse sobrenome alemão que nos remete imediatamente ao famoso Franz Schubert.
0: É verdade.
1: O Alexandre não é parente dele. É bem brasileiro, de Minas Gerais, do interior, de uma cidade chamada Unhaporã.
2: Manhumirim.
1: Isso, fala aí, Ricardo.
2: Manhumirim.
1: Isso, deu um nó aqui, mas... Então, ele é do interior de Minas, como a gente já acabou de mencionar, e essa é uma música, não é uma música grande, é uma bela homenagem que ele fez à sua cidade natal, que a gente no interior, né, ainda costumava... costuma-se tomar aquele café bem cheiroso naquele coador de pano. Então ele fez uma menção a esse cheiro, uma música muito tranquila, aquele cheiro do cafezinho gostoso coado no coador de pano.
2: Ele disse que essa música dele cheira ao café. E ele lembra das paisagens lá, das ladeiras lá de Manhumirim. E o Eli Jure... O contrário, né? Ele é mineiro, mas morava no Rio. E voltou para Belo Horizonte com saudade do Rio, de onde morava, e escreveu um choro, bem com um nome bem legal, né? Bem gostoso, chamado Janeiro no Rio.
0: Que maravilha, então vamos ouvi-las. Com Duo Santoro, teremos Casario de Minas, de Alexandre Schubert, e Janeiro no Rio, de Eli Jure.

0: Que maravilha, que maravilha. São dois violoncelos, mas parece um, né? Tivemos
1: Obrigado.
0: aqui com o Duo Santoro, Janeiro no Rio, de Li Jury, e começamos o bloco com Casario de Minas, de Alexandre Schubert. A próxima obra é de uma compositora. A compositora também é viva, não é verdade?
1: Boa,
0: Pois
1: boa.
0: é.
1: Boa, gostei. A compositora é viva, é isso aí.
0: Então fale para nós sobre Cibele Donza e a obra dela.
1: A Cibele também foi. Ela é de Belém, ela é maestra lá, é compositora, obviamente, e professora também de composição. Ela faz um trabalho muito, mas muito interessante lá em Belém. E chegou até nós através da indicação do maestro, né, o Miguel Campos Neto, e a gente prontamente aceitou essa indicação e não teve erro. As indicações dele foram certeiras. Cibele, a gente ainda hoje ainda soa com uma certa. A gente até fala diferente compositora, né? O que não deveria ser, mas eu acho que da nossa parte também é um erro que, enfim, erro, mas não chegou até a gente. Compositoras chegaram muito iniciantes, né?
0: Sim.
1: E a gente, a partir da Cibele, que foi a primeira, realmente uma encomenda que nós fizemos a uma compositora, e nós estamos já desenvolvendo um projeto. Não sei se o nome será esse, a compositora é viva, mas só com compositoras.
0: Só
1: Então,
0: um álbum
1: um
0: só com
1: álbum, isso.
0: compositores.
1: Se não virar um álbum gravado, pelo menos para a gente tocar mais, né? Montar um projeto, um concerto só com compositores e compositoras.
0: Isso.
1: E a Cibele escreveu essa obra tem um título bem interessante, O Olho d'Água. Aqui ela faz referência ao local onde ela vive, lá Belém, com seus rios maravilhosos, né? É uma obra com um estilo contemporâneo, uma escrita bem mais contemporânea do que Luiz Pardal. Essa que é a graça, né, da música. A gente
0: Exato.
1: sai de uma música tão tonal como a do Pardal e pega dela mais atonal, mas ao mesmo tempo ela consegue mesclar elementos da canções locais de Belém, um lundu muito característico. Enfim, é uma obra com uma outra roupagem e que vale a pena a gente tocar. Um desafio, não é uma obra fácil, realmente é um grande desafio, e a gente ficou muito feliz com esse primeiro passo, né, de compositoras.
0: Certo.
1: Logo, logo depois da Cibele, vieram a Marisa Rezende e a Tatiana Lima Castro. Mais outras duas escreveram, e a Silvia De Luca já com uma obra encomendada. Já temos aí
0: Quatro.
1: meio álbum pronto
0: Meio álbum.
1: aí, hein?
0: Então vamos ouvir agora de Cibele Donza com Duo Santoro, convidado de hoje aqui do Sala de Concerto, Olho d'Água.

0: Na interpretação do Duo Santoro, ouvimos Olho d'Água, de Sibeli Donza. Vamos seguir com o repertório que nos trazem ouvindo uma composição do acreano, radicado no Espírito Santo, Chico Chagas. A obra se chama Rapsódia em Duo. É uma referência clássica, Rapsódia em Blue, de Gershwin?
1: Sim, sim. Chico Chagas, ele é um grandíssimo músico, um acordeonista, ele toca muito bem. Ele, assim, é um músico internacional, já tocou, já gravou todos os grandes da nossa música popular brasileira. E também escreve música clássica, está atualmente fazendo mestrado aqui no Rio de Janeiro, na Unirio. Então ele sai lá de Vitória uma vez por semana e vem para cá estudar. Ou seja, é um músico realmente muito completo. E fez essa Rapsódia em Duo, né, uma

0: referência explícita, né?
1: É bem
0: ao
1: explícita.
0: Nosso Gershwin com a sua Rhapsody in Blue, mas também nós temos outras Rhapsodies muito famosas. A Bohemian Rhapsody também é famosa.
1: Bem lembrado.
0: É, as Rhapsodies húngaras de Liszt também são muito... Enfim,
1: populares,
0: uma Rhapsody é um estilo musical que não segue uma forma muito exata, né? Os temas, é uma união livre de diversos temas e uma mescla que a gente aqui vai ouvir um pouquinho de Gershwin, um pouquinho de Piazzolla também. Enfim, Rhapsody em Duo de Chico Chagas.
1: Vamos a ela então, com Duo Santoro.

0: Sensacional, hein? Que maravilha! Com Duo Santoro ouvimos de Chico Chagas, Rapsódia em Duo. Bem, estamos caminhando já para o finalzinho do nosso programa e eu gostaria que vocês falassem para nossos ouvintes e para nós também, daqui da produção da MEC, de que forma, né, a gente pode conhecer mais os seus trabalhos, né? Formas de contato, projetos futuros, como acessar e adquirir álbum que gravaram.
1: Bom, projetos futuros, a gente acabou falando aqui.
2: Temos, né, um spoiler. A Compositora é Viva, mas eu acho que o nome não vai ser esse. Pode ser O Compositor é Vivo, porque, na verdade, a gente poderia era mesclar, né, fazer 50% Compositora e 50% compositor.
1: Meio. Porque o que acontece é que nós fizemos essas 10 obras, mas nós temos tantas outras obras boas que merecem serem registradas, que a ideia é, sim, gravar, além das compositoras, esses outros compositores que não foram, não caberia nessa. A ideia desse álbum é exatamente pegar os compositores da turnê. Nós temos ainda Hernani Aguiar, André Memari, Paul Xi, tantos outros compositores. Quem quiser nos acompanhar, hoje em dia é muito simples, eu acho que é até mais do que óbvio e impossível, é acompanhar pelo Instagram do Duo Santoro, pelo Facebook, e tem o Twitter também. Ou seja, resumindo, pelas redes sociais, no YouTube é muito simples, é só procurar lá Duo Santoro, aí vocês verão muitos vídeos de concertos que a gente era bem mais jovem, com alguns cabelos,
2: gente,
1: a mais.
2: É só procurar em qualquer rede social Duo Santoro, não há outro Duo Santoro. Então, é muito simples, pode jogar lá que acha o nosso nome.
0: Isso.
2: O álbum está nas plataformas aí, Deezer, Spotify, Amazon Music, mas no Spotify está aí. É só jogar do Santoro que acha, nos acha facilmente.
0: Maravilha.
2: Tá? Fiquem à vontade.
0: Queremos agradecer ao Duo Santoro, Paulo e Ricardo Santoro, por esta apresentação aqui no Sala de Concerto. Temas bem humorados, né? Referências às cidades, referente também ao trabalho e em duo. Há muitos climas, né, e implicações emocionais nesse projeto, desse álbum, O Compositor é Vivo. A próxima obra sugere o clima do nome, que traz palavras melancolia e solidão. O compositor é Antônio Celso Ribeiro, outro mineiro, também radicado no Espírito Santo. Você pode falar rapidamente sobre esse compositor que vamos ouvir agora?
2: Mineiro de Pouso Alegre, atualmente é professor na Universidade Federal do Espírito Santo e escreveu essa obra, cujo nome é grande, Retrato de Dona Melancolia e Dona Solidão no Alpendre da Velha Casa.
0: É verdade, que nome grande.
2: Então vou tentar resumir, porque temos pouco tempo. A obra é inspirada em imagens vivenciadas pelo compositor em sua infância em Pouso Alegre. São duas senhoras à beira da estrada conversando. Alpendre, para quem não sabe, é um lustre grande que normalmente fica assim na entrada das casas. Então são duas senhoras que ficam ali conversando, vendo o dia passar, o dia, a tarde e a noite, e ele escreve dois movimentos simbolizando a vida, o destino, a vida e a morte. Então é isso, a história, resumidamente, dessa música em dois movimentos é esse. São duas senhoras conversando na beira da estrada com um belíssimo lustre em cima delas, conversando sobre o destino, a vida.
0: Maravilha.
2: E a
0: então, com o Duo Santoro, teremos de Antônio Celso Ribeiro apenas o primeiro movimento. Retrato de uma dona melancolia e dona solidão no alpendre da velha casa.

0: Que maravilha! Retrato de Dona Melancolia e Dona Solidão no alpendre da velha casa, com o Duo Santoro. Bem, finalizamos o programa de hoje. Agradecemos ao Duo Santoro, que é o Paulo e o Ricardo Santoro, dois grandes violoncelistas, por esta apresentação aqui no Sala de Concerto.
1: Então, Rui, agora, depois de quase uma hora juntos, quem é Paulo e quem é Ricardo? Bom,
0: agora é o Paulo.
2: Aê! Acertou.
0: Ricardo?
1: Querido público, obrigado pela audiência. Vocês são incríveis. A Rádio MEC é a casa de todos os músicos, né? Eu me sinto em casa. Meu pai foi funcionário aqui da casa. Então, nós acompanhamos essa Rádio MEC há muito tempo. Obrigado pelo carinho de todos.
3: É verdade, Rui, rapidinho, acho que ainda temos alguns segundos. E o carinho que nós somos tratados aqui é uma coisa, assim, né, impagável. Aqui, mal a gente chegou, já tinha umas 6, 7 pessoas aqui para falar conosco. Então, é isso. Ouvintes, muito, mas muito obrigado pelo carinho, vocês que nos acompanham. A Rádio MEC, nosso muito obrigado. E aos músicos em geral, participem do programa. Quem puder, faça algum concerto aqui que vale muito a pena.
0: Ok. Paulo e Ricardo Santoro, Duo Santoro. Sempre tenho a certeza que a Rádio MEC está sempre aqui de braços abertos para receber vocês aqui, tá bom? Agradecemos aos nossos ouvintes que nos acompanham pela rádio, pela internet, também demais plataformas. Continue conosco em nossa programação. Esse Sala de Concerto teve trabalhos técnicos de Felipe Chagas e a sonoplastia de Silas Mendes, também Lucas. Estagiário Bernardo Bruno.
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0: Hoje, o Roda de Choro leva você a um passeio pela história do choro em Pernambuco. Vamos conhecer compositores que marcaram gerações de chorões pernambucanos. O violonista Sete Cordas, Lucas Guerra, nos conta um pouco sobre os primeiros passos do gênero no estado, ainda no século XIX.
1: A história do choro em Pernambuco, acho que ela nasce bem concomitante ao próprio nascimento do choro, né? A gente tem nomes muito expressivos do choro que estão ligados já desde a sua gênese, né? Como João Pernambuco, foi para o Rio de Janeiro e teve muita influência na formação do choro. A gente tem o Quincas Laranjeiras também. E o choro, ele nasceu dessa maneira, a forma brasileira de se tocar as músicas que vinham da Europa. Então aqui em Recife sempre foi musicalmente muito forte, né? Ainda hoje. Então também se tocava as músicas europeias dessa forma brasileira. Então a gente também tinha formações de grupos que se assemelhavam muito ao choro. Por exemplo, se você pegar as orquestras de pau e cordas que tocam aqui o frevo de bloco, elas nada mais são do que um regional de choro.
0: A produtora cultural e pesquisadora Nara Santos relembra a trajetória de João Pernambuco.
2: O João, ele sai de Jatobá, interior de Pernambuco, faz um circuito Jatobá, Petrolina, Recife, Rio de Janeiro. Ele era um músico popular, intuitivo, ele não aprendeu a tocar o violão e até mesmo a viola, porque ele teve um professor. Não, ele aprendia nas rodas, nas feiras livres. E quando ele vai para o Rio de Janeiro, ele vai por uma necessidade de trabalhar, né? Ele era muito jovem quando foi para o Rio. Já existia um núcleo de pernambucanos que já estavam por ali. E aí ele encontrava com esse pessoal e aprendia a tocar, e foi aí que ele começa a tocar choro. Mas ele já era um violonista, já trazia suas influências, suas referências enquanto músico, que é do sertão de Pernambuco. Traz uma erudição que é surpreendente, né? Porque ele era um músico popular, mas trazia na sua forma de tocar uma erudição. E aí ele dá um nome ao violão brasileiro. A história do violão brasileiro começa com João Pernambuco, sem sombra de dúvidas.
0: Vamos começar esse Roda de Choro pernambucano ouvindo os choros Brasileirinho e Dengoso, de João Pernambuco, interpretados por Antônio Adolfo e o grupo Nó em Pingo d'Água.

0: Ouvimos Sabará, de João Francisco dos Santos, o olindense Quincas Laranjeira, um dos primeiros compositores do país a dedicar-se também ao ensino da escrita musical. Interpretada por Neylor Proveta no sax alto, Maurício Carrilho ao violão de sete cordas, Luciana Rabelo ao cavaquinho, Rogério Souza ao violão e Celcinho Silva no pandeiro. E antes ouvimos Dengoso e Brasileirinho, de João Pernambuco, interpretadas por Antônio Adolfo e o grupo Nó em Pingo d'Água. Violonista, professor e compositor Bozó Sete Cordas nos apresenta outros grandes músicos das primeiras gerações de chorões pernambucanos.
1: Você tem o Zé do Carmo, por exemplo, isso é o pessoal lá de trás, né? Que esse pessoal participava da primeira roda de choro de Pernambuco, que era na Rua das Águas Verdes. Foi aonde Canhoto, quando veio morar em Recife, Canhoto da Paraíba, ele foi levado para essa roda e foi lá que o pessoal aqui ficou conhecendo ele. Era aqui perto do centro da cidade, perto do Pátio de São Pedro. Essa coisa do choro aqui começa lá com Dona Cessa, que é aquela história daquela viagem de Canhoto para a casa do Jacó do Bandolim em 59, no jipe, que eles saíram daqui de jipe. Ele, apesar de ser paraibano de nascença, mas Canhoto era um recifense. Ele morou a vida inteira em Recife. Ele, inclusive, teve oportunidade, convites para sair daqui, para morar fora. Porque você sabe, naquela época, você, para fazer alguma coisa, tem que sair daqui. O artista que não saía do Nordeste, ele não ia para frente. O Canhoto, ele nunca aceitou sair daqui de Recife. Ele tinha um amor, assim, para o Recife. Inclusive, a maioria das composições de Canhoto da Paraíba nasceram aqui em Recife. O Rossini Ferreira, grande compositor, né? Bandolinista Rossini, que foi campeão de vários festivais de choro no Brasil na década de 70. Eu tenho a honra de ter sido violonista do Rossini. Quando ele volta do Rio para Recife, ele morou no Rio uns 30 anos. E depois ele regressa para Recife para participar da Orquestra de Cordas Dedilhadas, lá do Conservatório, né? Então eu fui trabalhar com ele, fui ser sete cordas dele.
0: Vamos ouvir Visitando Recife, de Canhoto da Paraíba, com o autor no violão solo e Henrique Anes no acompanhamento.

0: Acabamos de ouvir Foi um Sonho, de Rossini Ferreira. E antes ouvimos Choro no Natal, de Rossini Ferreira e Henrique Yannes. Com Rossini Ferreira ao bandolim, Henrique Yannes ao violão, Hugo Marotta na flauta, João Lira ao violão de sete cordas, Passarinho e Ovídio no ritmo, Ivanildo Maciel no clarinete, Mário de Moraes ao cavaquinho, Marcos Silva Araújo no contrabaixo e Chiquinho do acordeon. Antes ouvimos Visitando Recife, de Canhoto da Paraíba, interpretada pelo autor no violão solo e Henrique Yannes no acompanhamento. Lucas Guerra e Nara Santos falam sobre a segunda geração de chorões pernambucanos.
1: Depois a gente teve Lupécio Miranda, né, que foi um nome muito importante no bandolim no Brasil. Rossini Ferreira, Meira também. Meira que foi professor de grandes violonistas, né, como Rafael Rabelo e Baden Powell. Severino Araújo, Zé do Carmo, o próprio Moacir Santos.
2: Emendando um pouco nessa primeira geração, você entra com a segunda, que você tem a família Miranda, né? Lupércio Miranda, Romualdo Miranda. Romualdo era violonista, Lupércio bandolinista, um grande nome do bandolim brasileiro, com características bem diferentes, né? Com uma identidade diferente do que era Jacó, mas eles eram contemporâneos.
0: Vamos ouvir agora Picadinho à Baiana, de Lupércio Miranda. Choro gravado no álbum Monumento da Música Popular Brasileira, Lupércio Miranda e Manezinho Araújo, lançado em 1976.

0: Ouvimos o choro arranca-toco de Jaime Florence, o pernambucano Meira, que veio com seu irmão Robson para o Rio de Janeiro, acompanhando Luperce Miranda. Interpretado por Aníbal Augusto Sardinha, o paulistano garoto, ao bandolim. E antes ouvimos Quando Me Lembro e Picadinho a Baiana, de Luperce Miranda. O violonista Lucas Guerra também pesquisa o sotaque pernambucano no choro e suas aproximações com o frevo.
1: A minha curiosidade era sempre querendo saber como era essa relação, né? Aqui num lugar feito Recife, que a gente tem bastante expressivo o choro e o grande músico do frevo, né? E os músicos geralmente são os mesmos, né? E aí eu fiz um recorte de um compositor que foi o Capiba, Lourenço da Fonseca Barbosa, que é um compositor que ficou consagrado no universo do frevo, e eu terminei encontrando vários elementos que ele levava, não sei se de forma consciente ou inconscientemente, ele levava esses elementos para suas composições que ele denominava como choro. Um elemento muito forte e muito característico, por exemplo, que eu encontrei, é um acorde final que ele é muito emblemático no frevo. A maioria das composições de frevo, ela termina assim com um acorde um pouco dissonante, enquanto que no choro a gente não encontra uma terminação dessa maneira. E muitos choros de Capiba, ele tinha essa necessidade, ele terminava evocando a terminação do frevo.
0: De Capiba, vamos ouvir 100 anos de choro, com a Orquestra de Cordas Dedilhadas de Pernambuco.

0: Ouvimos Chorinho Caiçara, composição do cavaquinista Antônio da Silva Torres. O Jacaré, gravada no álbum Choro Frevado, com Bozó Sete Cordas ao violão e Rossini Ferreira ao bandolim. E antes ouvimos 100 Anos de Choro, de Capiba, com a Orquestra de Cordas Dedilhadas de Pernambuco. A pesquisadora Nara Santos e o compositor e multiinstrumentista Guga Rocha apontam outros elementos que integram o sotaque pernambucano no choro.
1: Então, Pernambuco tem esse lugar, ele ocupa devidamente esse espaço do choro no Brasil. E aí, trazer todos esses elementos que Pernambuco traz, que o Nordeste traz, eu não ia dizer só Pernambuco, quando você faz essa inserção do baião com choro, até mesmo quando você traz o acordeon e coloca no choro, dá aquele sotaque mais nordestino, e aí isso é indiscutível o próprio Luiz Gonzaga, porque o Luiz Gonzaga também tinha choros.
2: Outro muito importante é o maestro Severino Araújo, maestro da Orquestra Tabajara. Ele tem músicas incríveis, Um Chorinho Pra Você, Espinha de Bacalhau, né, que é um clássico. São choros que têm uma influência ali do jazz, sabe?
0: De Luiz Gonzaga e Zé Dantas, vamos ouvir o choro 13 de dezembro, gravado pela primeira vez em um compacto, junto com o Xote das Meninas, em 1953.

0: Encerramos este programa ouvindo Um Chorinho para Você, de Severino Araújo, e o arranjo de Radamés Inátaly e Severino Araújo para o clássico Espinha de Bacalhau, em interpretações da Orquestra Tabajara. Hoje o Roda de Choro apresentou os compositores que marcaram as primeiras gerações do choro em Pernambuco. O Roda de Choro é uma realização da Rádio MEC, com produção e roteiro de Samanta Ribeiro, operação de áudio de Rafael Espíndola, sonoplastia de Silas Mendes e coordenação de produção de Adriana Ribeiro. Este programa contou com pesquisas realizadas nos acervos do IMUB, Instituto Memória Musical Brasileira, e da Discoteca das Rádios MEC Nacional. Eu sou Raquel Ricardo e espero você no próximo Roda de Choro.
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1: Parece que os cientistas descobriram uma nova estrela. Fica na constelação de Centauro, a 17 mil anos-luz da Terra, e tem um nome bobo, feito de algarismos e letras. Algo assim como BPM-37093. A frieza desse nome, no entanto, esconde algo raro. A estrela é toda feita de cristal de carbono contaminado de oxigênio. Isso significa simplesmente que essa estrela, toda ela, é um gigantesco diamante. Um diamante do tamanho da Terra. Desde então eu tenho olhado o céu de forma diferente. E já me flagrei, noite alta, observando maravilhada a escuridão. A natureza é, às vezes, pura poesia.
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Muito bom dia, segunda-feira, 20 de julho de 2026, 6 horas e 3 minutos. Eu sou Raquel Ricardo e vamos juntos até às 10 horas. E a seguir, os primeiros sons da manhã em Áurea Música.

0: Na Rádio MEC, Olampas Eclésias, anônimo do século XIII, conjunto Loculatores, direção Suzane Ansoff. 6:07, muito bom dia para você.
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0: Na sequência, Te Cum Principium, anônimo ambrosiano, ensemble organum, direção Marcel Perrese.

0: Na Rádio MEC, T com Principium, Anônimo Ambrosiano, Assembleia Órgano, direção Marcel Perrese. 6:18, um excelente dia para você.
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0: Che Pene Questa, de Francesco Landini, clavicímbalo Corina Marti.

0: Nahazu Meki, che pene queste di Francesco Landini, clavicimbalo Corinna Marti. 6 horas e 23 minutos, Rádio MEC clássica e atual.
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0: Volauf de Oswald von Falkenstein, Ensemble Lyonnais, direção Marc Livon.

0: Na Rádio MEC, Von Lauf, de Oswald von Falkenstein, Ensemble Lyonis, direção Marc Livon. 6:30, Rádio MEC clássica e atual.
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0: Na sequência, Luciante Stella, anônimo do século XV. Conjunto 5 siglos, direção Miguel Hidalgo.

na Rádio MEC. Vou lá um feed de Oswald von Falkenstein. Lucente Stella, anônimo do século XV. Conjunto 5 siglos, direção Miguel Hidalgo. 6:36. Seguimos então com Liete Felice Spirti, de Vincenzo Ruffo. Conjunto Tasto Solo, direção Guilherme Pérez.

0: narrado Mackey, lieto e felice spirti de Vincenzo Ruffo, conjunto Tasto Solo, direção Guillermo Pérez. 6:39, muito bom dia.
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0: Sonata Deisa do Ed Biagio Marini, conjunto La Selva, direção Michele Careca.

0: Na Rádio MEC, Sonata 10 a 2 de Biagio Marini. Conjunto La Selva, direção Michele Careca. 6 horas e 43 minutos.
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0: Seguimos com Laud Jerusalém, de Adrien Villart, conjunto Courant de Concerto Palatino, direção Eric Van Evel.

na Rádio MEC, Laude Jerusalém, de Adrien Villard. Conjunto Curém de Concerto Palatino, direção Eric Van Evel. 6:49, Rádio MEC clássica e atual. Seguimos então o programa.

Programa Áurea Música com Allegro do concerto número 2, a Due Cori, de Georg Friedrich Händel, The English Concert e a regência de Trevor Pinnock.

0: E assim encerramos o programa Áurea Música desta manhã com Allegro do Concerto número 2, a Due Cori, de Georg Friedrich Händel, The English Concert e a regência de Trevor Pinnock.
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3: Conheci-o no arpoador, garoto versátil, gostoso, ladrão, desencaminhador de sonhos, ninfas e rapsodos. Contou-me feitos e mentiras indeslindáveis por demais. Eu, todo ouvidos, tatos, vistas, e pedras, sóis, desejos, mares. E nos chamamos de bacanas e prometemos-nos a vida. Comprei-lhe um picolé de manga e deu-me ele um beijo de língua e mergulhei ali a flor da onda, bêbado de amor.
1: De Antônio Cícero, Onda, por Antônio Cícero. 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
4: ...2026... 100 anos de Milton Santos.
0: Milton Santos foi um dos geógrafos mais celebrados do mundo, sendo a primeira personalidade vinda de um país em desenvolvimento a ganhar o prêmio Votran Ludz, uma espécie de prêmio Nobel da geografia. O geógrafo e escritor também recebeu o título de doutor honoris causa em diversas universidades, como as de Buenos Aires, Toulouse, Madrid e Barcelona. A produção acadêmica de Milton é marcada pelo seu posicionamento contrário ao capitalismo. Em suas obras, o dinheiro é apresentado como pilar de um sistema opressor, sustentado pela desigualdade. Em uma entrevista concedida a Roberto Dávila, gravada em 1998, Milton apresentou sua visão sobre o tema.
5: Agora, talvez a minha pergunta seja muito ampla, mas nesses 50 anos, né, que o senhor trabalha, luta e pensa, né, a humanidade melhorou?
6: Olha, eu creio que nesses 50 anos, o que aconteceu foi que criaram-se forças muito poderosas que buscaram mudar o homem. Uma delas é o consumo, né? Quer dizer, esses 50 anos marcam um avanço extraordinário do consumo, que tem um papel muito forte no desmanchar a personalidade, né? No desmanchar da individualidade, no convite ao homem para aceitar viver como se fosse também ele um objeto. Eu acho que é isso que é dramático neste período. Então, o difícil é escapar a essa vontade de ser objeto e buscar exatamente o oposto. Quer dizer, eu não sou um objeto. Por conseguinte, eu quero ser eu. E talvez o fato de que esses 50 anos criaram também uma multidão de excluídos, isso ajuda, eu creio eu, digamos, a criar, digamos, a oposição entre os que têm e que estão tranquilos porque têm, e os que não têm, que são permanentemente intranquilos. E que isso alimenta, eu creio, uma oposição que é criadora.
4: 2026, 100 anos de Milton Santos.
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7: luta o amarelo contra o verde agora, no esforço de vencê-lo e confundi-lo. E assim derrama esdrúxulo na flora, sépia, topázio, abóbora, berilo. Transforma o bronze e anula o jade, e aquilo que é verde-negro, aurífero, colora. No esforço de vencê-lo e confundi-lo, luta o amarelo contra o verde agora. Aves azuis se pintam chinesmente de jaude, e a própria flor da rubra amora toda se pinta de âmbar louro, ardente. E a luz do sol se

0: Fônica e sonora dos céus rolando em mágica torrente, a gama inteira do amarelo explora.
1: De Sossígenes Costa, O Triunfo do Amarelo, por Pedro Paulo Rangel. 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
4: Um passeio que gosto de fazer com amigos de visitar o Rio é levá-los ao Poço 6 de Copacabana, bem cedo, de manhã. E de frente para o mar, dizer para eles tentarem procurar o horizonte. Ao longe só se vê as montanhas, mais longe outras montanhas. E por trás dessas, ainda mais montanhas. Não se sabe onde terminam. On a clear day you can see forever, dizia uma canção de Alan J. Lerner sobre Nova York. E olha que lá o horizonte fica a 5 metros, o que ele não diria sobre o Rio. Mas para que não se atribua esse cenário ao simples talento divino, é só olhar para a esquerda e ver a curva da Avenida Atlântica, sublinhada pela paliçada de prédios altos dos anos 30 e 40, que por muito tempo fizeram de Copacabana um nicho cosmopolita num país ainda acanhado e provinciano. Ao fundo, Pão de Açúcar, desde 1912 com o bondinho. Tudo isso levou a mão do homem. Mão essa que não é santa, mas nem sempre interfere para sujar, corromper ou demolir. Na maioria dos cartões postais do Rio, vê-se a intervenção humana. Veja a Floresta da Tijuca, dizimada pelo café no século XVIII e XIX e replantada pelo engenheiro Archer e 6 escravos de 1861 a 1872 para se tornar a maior floresta urbana do mundo, e que contou com sementes e mudas do hoje humilde passeio público. Esse também, que era na origem um brejo, e foi construído em 1779 pelo mestre Valentim. Tome o Jardim Botânico, outra criação humana. Ou a Baía de Guanabara, margeando a cidade, a velha e a nova. O Parque do Flamengo, com o paisagismo de Bully Marques. O impressionante Arco de Botafogo, Flamengo e o centro da cidade, visto da Amurada da Urca. O aconchego natural do Horto, da Gávea, do Cosme Velho. Os muito recantos deliciosos da Tijuca, do Grajaú, São Cristóvão. Muita gente nos últimos séculos tentou destruir o Rio. Não conseguiram. O fato de o Rio ter recebido o título de Patrimônio da Humanidade, dado pela Unesco na categoria Paisagem Cultural, é também um reconhecimento ao fato de o Rio ter sobrevivido a si mesmo.
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6: Segunda-feira, 20 de julho de 2026, 7h03, mais uma vez um excelente dia para todos nós. A seguir, tem música e informação em Manhã MEC FM.
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6: E começamos com Vivace, Allegro, do trio Sonata número 6, em Sol Maior, de Johann Sebastian Bach, conjunto London Baroque, direção Charles Madeline.

0: Na Rádio MEC, Vivace Allegro, do trio Sonata número 6 em Sol Maior, de Johann Sebastian Bach, conjunto London Baroque, direção Charles Medlin. 7 horas e 11 minutos. Segunda-feira no Rio de Janeiro, de sol o dia todo, sem nuvens no céu. Noite de tempo aberto, ainda sem nuvens. Aqui no centro, 20 graus. Brasília, sol com aumento de nuvens a partir da tarde, sem chuva. Agora 26 graus. Belo Horizonte também tem dia de sol com aumento de nuvens a partir da tarde, sem chuva. Faz 24 graus. Em Fortaleza, sol com muitas nuvens e períodos de céu nublado. Noite com pancadas de chuva. Agora 29 graus.
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0: Seguimos então com a Veredina Tellorum de Gaspar van Verbeek, conjunto Cut Circle.

0: narrador Mack e a Veridina Tilorum de Gaspar van Verbeek, conjunto Cut Circle, direção Jess Brodin. 7:19. Barulho de barco e de turistas afeta comunicação de peixes, diz estudo. Poluição sonora pode impactar reprodução e alimentação de espécies, alertam pesquisadores da Universidade Federal de Pernambuco. Saiba mais em agenciabrasil.ebc.com.br.
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0: Concerto para trompete em Ré maior de Giuseppe Torelli. Solista Dominique Favia. Conjunto Voice of Music, direção Annick van Prosdijk.

0: Na Rádio MEC, concerto para trompete em Ré maior de Giuseppe Torelli. Solista Dominique Favia, conjunto Voice of Music, direção Anneck van Prasdey. Beneficiários com NIS de Final 1 recebem Bolsa Família de julho. Pagamento em localidades em situação de emergência ou de calamidade pública de 6 estados será unificado. Detalhes em agenciabrasil.ebc.com.br.
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0: Na sequência, La Changeant, La Bizarre e Prelude d'un Ami, de Charles Mouton. Alaúde Barroco, Rexon Smith.

0: Na Rádio MEC, La Changeant, La Bizarre e Prélude d'un Ami, de Charles Mouton, alaúde barroco, Robson Smith. 7:32.
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3: A exposição coletiva Marmita, com curadoria de Ulisses Carrilho, investiga como esse utensílio atravessa questões de classe, sobrevivência, memória, política e até relações afetivas. Obras de nomes como Cildo Meirelles, Anabela Geiger, Carlos Vergara, Valtércio Caldas e Lenora de Barros dialogam com produções contemporâneas. A exposição fica em cartaz na Anitta Schwartz Galeria de Arte na Gávea. Do Rio de Janeiro, Jansen Campos para a Rádio MEC, clássica e atual.
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6: Já visitou o Museu de Arte Moderna, o MAM? Com mais de 16 mil obras, é um espaço dedicado à arte contemporânea. E com uma rica história, inclui obras de artistas brasileiros, como Tarsila do Amaral, Cândido Portinari e de Cavalcante. Está localizado no Aterro do Flamengo. Saiba mais em man.rio e aproveite para visitá-lo. 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
0: 7:35, mais uma vez, uma ótima segunda-feira, 20 de julho de 2026 para todos nós. Na sequência de Manhã MEC FM, Zéfiro Torna, de Cláudio Monteverde. Vozes Núria Rial e Felipe Jarrusqui. Conjunto Lar Pediata, direção Cristina Plurrar.

Na Rádio MEC, Zé Firutorna, de Cláudio Monteverde. Vozes, Núria Rial e Felipe Jarruski. Conjunto Lar Pediata, direção Cristina Pluar. 7h42. Espanha domina a Argentina, vence na prorrogação e leva o bi da Copa. Ferran Torres sai do banco para devolver a fúria ao topo após 16 anos. Saiba mais em agenciabrasil.ebc.com.br. Seguimos então com o Concerto Grosso número 7, em Ré maior, de Arcangelo Corelli. Orquestra de Câmara Lehrmann, direção Igor Lehrmann.

0: Na Rádio MEC, Concerto Grosso, número 7, em Ré Maior, de Arcangelo Corelli. Orquestra de Câmara, Lerman. Direção, Igor Lerman. Regulamentação de carro voador avança com regras sobre ruído. 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Saiba mais em agenciabrasil.ebc.com.br.
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0: Na sequência, Chacona em Fá, de Jacques Dufy. Cravo, Christophe Rousset.

Na Rádio MEC, Chacona em Fá, de Jacques Duplu. Cravo, Christophe Rosé. E assim encerramos este horário aqui na Rádio MEC.

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2: 8:01, seguimos com Allegro e Hornpipe, do Concerto Grosso número 7, em Si bemol maior, de Georg Friedrich Händel, The Evans Ensemble, direção Pavlo Biznosiuk.

0: Na Rádio MEC, Allegro e Hornpipe, do Concerto Grosso número 7, em Si bemol maior, de Georg Friedrich Händel, The Avis Ensemble, direção Pavlo Biznosiuk. 8:08. Entender as bibliotecas como um espaço para além do acesso à informação, mas também como um lugar de conscientização e desenvolvimento do pensamento crítico. É o que levou a pesquisadora Luciane Cavalcante a criar o projeto Medeia.info, uma iniciativa de mediação cultural em bibliotecas focada no enfrentamento à violência de gênero. Detalhes em agenciabrasil.ebc.com.br.
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0: Abertura da suíte francesa em Ré maior de Christoph Graupner. Conjunto das Klein Concert, direção Hermann Max.

0: na Rádio MEC, do para harpa e piano em Dó maior de Jan Ladislav Dussek. Solistas Jana Buskova e Josef Halla. 8 horas e 17 minutos, um excelente dia para todos nós. Chuva. Governo reconhece situação de emergência em municípios do Rio Grande do Sul. 7 cidades poderão solicitar recursos federais para recuperação. Detalhes em agenciabrasil.ebc.com.br.
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0: Minueto da Sinfonia em Si bemol maior de Johann Friedrich Bach, conjunto Collegium Musicum de Leipzig, direção Burkhard Glettner.

0: Na Rádio MEC, minueto da Sinfonia em Si Bemol Maior, de Johann Friedrich Bach. Conjunto Collegium Musicum de Leipzig, direção Burkhard Glettner. Pesquisa mostra que brasileiro projeta futuro da seleção sem Neymar. Maioria do público crê que ciclo do atacante acabou com a amarelinha.
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0: Agora, duo para harpa e piano em Dó Maior, de Jan Ladislav Dussek. Solistas Jana Buskova e Josef Jala.

0: na Rádio MEC, duo para harpa e piano em Dó maior de Jan Ladislav Dussek. Solistas Jana Buskova e Josef Hala. 8 horas e 27 minutos. 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
0: Rondó do Concerto para Violoncelo número 2 em Lá Maior de Luigi Boccherini, Orchestra of the Age of Enlightenment, solista direção Steven Isserles.

0: na Rádio MEC Rondô, do Concerto para Violoncelo número 2, em Lá Maior, de Luigi Boccherini, Orchestra of the Age of Enlightenment, solista e direção Steven Isserles. 8 horas e 31 minutos. 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
3: Desejo, tecnologia e algoritmos são os ingredientes principais da nova comédia de Jorge Furtado. No filme Muito Prazer, Luísa Arraes, Daniel de Oliveira e Samantha Jones vivem personagens que tentam salvar um motel decadente em plena era digital. O longa estreia nos cinemas brasileiros em agosto. Do Rio de Janeiro, Jansen Campos para a Rádio MEC, clássica e atual.
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0: 8 horas e 34 minutos. Seguimos com o Allegro do Concerto para Trompete em Mi bemol maior de Joseph Haydn, solista Tintin Helset, Norwegian Chamber Orchestra, direção Atle Spomberg.

0: Na Rádio MEC, Allegro, do Concerto para Trompete em Mi Bemol Maior, de Joseph Haydn. Solista Tin Sing Hellset, Norwegian Chamber Orchestra, direção Atle Spomberg. Estados Unidos mantém ataques. Irã diz que petroleiros explodiram em Hormuz. Sirenes soaram no Bahrein nesta manhã, enquanto o exército do Kuwait afirmou estar interceptando drones em um ataque iraniano. Saiba mais em agenciabrasil.ebc.com.br.
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0: Seguimos com um dó da Serenata para Cordas número 13 em Sol Maior, Eine kleine Nachtmusik, de Wolfgang Amadeus Mozart. Concertos músicos de Viena, regente Nikolaus Harnoncourt.

Na Rádio MEC, Rondô, da Serenata para Cordas, número 13, em Sol Maior, Eine Kleine Nachtmusik, de Wolfgang Amadeus Mozart. Concertos músicos de Viena e a regência de Nikolaus Harnoncourt. 8 horas e 48 minutos. 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Seguimos com a Sinfonia em Ré Maior, da Ópera Artaxerxes, de Marco Portugal, Ensemble Turicum, direção Matias Weibel e Luiz Alves da Silva.

0: Na Rádio MEC, Sinfonia em Ré Maior da Ópera Artaxerxes de Marcos, Portugal. Ensemble Turicum, direção Matias Weibel e Luiz Alves da Silva. 8 horas e 54 minutos.
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0: Allegro assai da Sinfonia número 1 em Si bemol maior de Múzio Clemente. Orquestra Filarmonia e a regência de Francisco Dávalos.

0: Na Rádio MEC, Allegro Assai da Sinfonia número 1 em Si bemol maior de Múzio Clemente. Orquestra Filarmonia e a regência de Francesco D'Avalos. 8 horas e 59 minutos.
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6: 9:01. Seguimos então com a abertura e cenas de balé da ópera Fausto, de Charles Gounod, Orquestra Sinfônica da Rádio Difusão Bávara e a regência de Sir Colin Davis.

0: Muito bem, na Rádio MEC, abertura e cenas de balé da ópera Fausto, de Charles Gounod. Orquestra Sinfônica da Rádio Difusão Bávara e a regência de Sir Colin Davis.
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0: 9:25. Seguimos com Mazurca, de Carlos Gomes, piano Belkis Carneiro de Mendonça.

0: na Rádio MEC, Mazurca de Carlos Gomes, piano Belquis Carneiro de Mendonça. 9:27.
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3: A exposição Carmen Portinho, Modernidade em Construção, revisita a trajetória de uma das grandes pioneiras do modernismo brasileiro. Engenheira, urbanista e militante feminista, Carmen foi central na luta por direitos, cultura e liberdade no século XX. A mostra reúne documentos, obras e instalações que dialogam com seu legado. Em cartaz no Man Rio, até 23 de agosto. Do Rio de Janeiro, Jansen Campos, para a Rádio MEC, clássica e atual.
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0: 9:30, mais uma vez, bom dia para você. Na sequência, Strunze, música incidental de 1846 de Meyerbeer, orquestra da Rádio NDR de Hannover e a regência de Mikhail Jurovsky.

Muito bem, na rádio Mac Strunze, música incidental de 1846 de Meyerbeer. Orquestra da rádio NDR de Hanover e a regência de Mikhail Jurovsky. 9h45. Na sequência de Manhã Mac FM, Rossiniana, número 5, opus 123, de Mauro Giuliani. Violão Agnello Desiderio.

0: Na Rádio MEC, Rossiniana número 5, opus 123, de Mauro Giuliani, violão Agnello Desiderio. 9 horas e 57 minutos. Eu, Raquel Ricardo, agradeço por sua audiência e volto amanhã às 6 da manhã. Fique instantes na excelente companhia de Tony Villani. Um ótimo dia para você e até amanhã.
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1: 10 horas e 1 minuto. Muitíssimo obrigado, Raquel Ricardo, e para todos nós um excelente início de semana. Sou o Tony Villani, ficamos juntos até as 2 da tarde. Você ouve agora o Concerto para Harpa e Orquestra, o número 2, Opus 30, de Pierre Davimar, Harpa Mazumi Nagasawa, Conjunto Academia de Colônia, a regência de Michael Alexander Willems.

Concerto para harpa e orquestra número 2, opus 30, de Pierre Dorvimer, harpa Mazurin Nagasão, conjunto da Academia de Colônia, a regência de Michael Alexander Willems, Rádio MEC, clássica e atual, 10 e 26. Quinteto para clarinete e cordas em Mi bemol maior, de Ferdinand Tiro, clarinete Stefan Ziegenthaler e o quarteto Stamitz de Praga.

Quinteto para clarinete, cordas em Mi bemol maior de Ferdinand Thieriot, clarinete Stefan Ziegenthaler, quarteto Stabitz de Praga. Rádio Mac 10:51. Sinfonia número 4, Ingênua de Berwald. Orquestra Sinfônica da Rádio Sueca, a regência de Esa-Pekka Salonen.

Sinfonia número 4, Ingênua, de Frans Berwald, com a Orquestra Sinfônica da Rádio Sueca, a regência de Esa-Pekka Salonen. Rádio Beck 11 e 20. Ária Russa Variada, opus 17, de Louise Ferranc, e ao piano, Constanze Eichhorst.

Aria russe variante, opus 17 de Louis Ferronc e o piano Constanze Eichhorst. Handmeck, clássica e atual 11:32. Serenata número 1 em Ré maior, opus 9, de Robert Fuchs. Orquestra de Câmara de Colônia, regência de Christian Ludwig.

0: Serenata número 1 em Ré Maior, opus 9, de Robert Fuchs, Orquestra de Câmara de Colônia, a regência de Christian Ludwig.
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0: Oração das Crianças, da ópera João e Maria, de Humperdinck, Orquestra de Filadélfia, a regência de Eugene Normandy. Encerrando o Manhã Mac FM de hoje, agradeço a sua audiência, sou o Tony Villani. Volto em instantes com mais um Concerto Mac.
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Doutora em Música pela Unirio, Valesca Beltrame é uma trompista de destaque, além de professora de trompa e música de câmara no Instituto Vila Lobos, da mesma universidade. Vencedora de diversos prêmios nacionais como solista, ela iniciou seus estudos em 1991 e aprimorou sua formação com mestres como Graziella Bortz, Mário Rocha e Luiz Garcia.

Durante 13 anos, Valesca integrou a Orquestra Sinfônica Nacional da UF, consolidando-se como uma musicista de excelência. Além disso, foi pioneira ao apresentar obras do repertório brasileiro para trompa e piano em uma conferência recital da International Horn Society em 2005.

Apaixonada pela música de câmara, a trompista co-idealizou o Trítono Duo, integra o Octeto Feminino do Brasil e é membro ativo da Associação de Trompistas do Brasil, a ATB.

0: Intérpretes brasileiros. 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
6: Meio de três.
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6: Boa tarde a todos e bem-vindos ao Concerto MEC, segunda-feira, 20 de julho de 2026. No programa de hoje, o destaque vai para o maestro Sir Neville Marriner. Iniciamos com o concerto para violino em Sol Maior de Antônio Vivaldi, a Academia de St. Martin de Fields e a regência de Neville Marriner. Para todos, um bom concerto, Mackie.

Concerto para violino em Sol Maior de Vivaldi com a Academia de St. Martin de Fields. A regência de Neville Marriner, o destaque do programa.

0: de hoje.
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0: Muito boa tarde a todos. Meio-dia e três, seguimos agora com o quinteto número 2 em Mi maior, para violão e cordas, G446 de Boccherini. Violão, Pepe Romero, conjunto de câmara da Academia de St. Martin de Fields. E a agência, mais uma vez com você, Neva Mariner.

0: Quinteto número 2, em Mi maior para violão de cordas, G446, de Boccherini, violão Pepe Romero e conjunto da Academia de St. Martin de Fields, a regência do maestro Neville Marriner, em destaque no concerto MEC de hoje.
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0: Meio-dia e 30, seguimos agora com In quegli anni, in cui val poco, área do quarto ato da ópera As Bodas de Fígaro, de Mozart. Tenor, Aldo Bondin e Academia de St. Martin de Fields, mais uma vez com você, o maestro Neville Marriner.

0: In quegli anni in cui Valpocco era coartuato da opera a sbudas di Figaro di Mozart, tenor Aldo Baldin, orchestra, perdão, Academia de San Marte de Fields, a regência de Neva Mariner, o maestro em destaque no concerto MEC de hoje.
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0: Sinfonia número 48 em Dó Maior, Maria Teresa de Haydn, Academia de St. Martin de Fields e a regência de Neva Mariner.

0: Sinfonia número 48 em Dó Maior, Maria Teresa de Haydn, Academia de St. Martin de Fields e a regência de Sir Neville Marriner, que foi o nosso destaque do programa de hoje. Muito obrigado pela sua audiência. Esse foi o Concerto Mac e eu sou o Tony Villani. Volto em instantes com mais um Clássicos do Ouvinte. Até já.
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1: Parece que os cientistas descobriram uma nova estrela. Fica na constelação de Centauro, a 17 mil anos-luz da Terra, e tem um nome bobo, feito de algarismos e letras. Algo assim como BPM-37093. A frieza desse nome, no entanto, esconde algo raro. A estrela é toda feita de cristal de carbono contaminado de oxigênio. Isso significa simplesmente que essa estrela, toda ela, é um gigantesco diamante. Um diamante do tamanho da Terra. Desde então eu tenho olhado o céu de forma diferente. E já me flagrei, noite alta, observando maravilhada a escuridão. A natureza é, às vezes, pura poesia.
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3: Uma hora e

0: 3 minutos.
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0: Boa tarde a todos e bem-vindos ao Clássicos do Ouvinte, segunda-feira, 20 de julho de 2026. Sou o Tony Villani e o Clássicos do Ouvinte começa agora com um pedido de Moisés Cardoso, de Belo Horizonte. Moisés, você começa o programa com seu pedido, Bella Rosbarin e Tambourin Chinois, de Chrysler, violino Georges Chauvel e ao piano Paul Cocker.

0: Em Clássicos do Ouvinte, pela Rádio Mac, tivemos Bella Rosemary e Tambourin Chinois de Chrysler, violino Joshua Bell e piano Paul Coker, pedido de Moisés Cardoso de Belo Horizonte.
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0: Muito boa tarde a todos. 1h10. Seguimos agora com um pedido de Kleber Fontinelli, da Tijuca, no Rio de Janeiro. Kleber, vai o seu pedido, Poema de Amor e do Mar, Opus 19, de Chausson, contralto Marie-Nicole Lemieux, coro da Ópera Nacional de Bordeaux, Orquestra Nacional Bordeaux-Aquilaine e a regência de Paul Janel.

0: Poema de Amor e do Mar, Opus 19, de Ernest Chausson, contralto Marie-Nicole Lemieux, coro da Ópera Nacional de Bordeaux, Orquestra Nacional Bordeaux-Aquilaine, a regência de Paul Daniel, pedido de Kleber Fontenelle da Tijuca, no Rio de Janeiro.
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0: Boa tarde a todos, 1h38 e o próximo pedido de Bárbara Santos, de Nilópolis. Bárbara, vai o seu pedido aí, contradanças número 6 e 12, das 12 contradanças de Beethoven. Conjunto Capella Istropolitana, direção de Olivier Donaille.

0: Contradanças números 6 e 12 das 12 contradanças de Beethoven, conjunto Capella Estropolitana, a direção de Olivier Donani, pedido de Bárbara Santos de Nilópolis.
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0: Muito boa tarde a todos. 1h43, vamos ao próximo pedido, o Allegro do Divertimento em Ré Maior de Mozart. Orquestra de Câmara do Palatinado de Mannheim, regência de Florian Heinrich, pedido de João Luiz Souza, de Rio Grande, no Rio Grande do Sul.

0: Allegro do Divertimento em Ré Maior de Mozart, com a Orquestra de Câmara do Palatinado de Mannheim, regência de Florian Hayerick, foi um pedido de João Luiz Souza, de Rio Grande, no Rio Grande do Sul.
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0: Boa tarde a todos. 1h49, vamos ao último pedido da tarde de hoje. Rita Maria Sampaio, de Niterói. Rita, você encerra o programa com seu pedido, a suíte floral Idílio na Rede, uma camponesa cantadeira e Alegria na Horta, de Heitor Villa-Lobos, quarteto brasileiro de violões.

0: Eu digo na rede, uma camponesa cantadeira e alegria na horta, da suíte floral de Heitor Villa-Lobos, quarteto brasileiro de violões, foi o pedido de Rita Maria Sampaio, de Niterói. E esse foi o Clássicos do 20 de hoje, agradeço quem acompanhou, mas ainda quem participou. Sou o Tony Villani e a gente volta a se encontrar amanhã, às 10 horas da manhã. Continue ouvindo a programação da Rádio MEC na companhia de Rui Vasconcelos e aproveite bem a sua tarde e até amanhã.
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1: As begônias estão chovendo ouro, suspendidas dos galhos da uitzica. O chão de pólen vai ficando louro, e o bosque inteiro redourado fica. Dir-se-á que se dilui todo um tesouro. Nunca a floresta amanheceu tão rica. As begônias estão chovendo ouro, penduradas dos galhos da uitzica. Bando de abelhas através do pólen, zinindo num brilhante fervedouro, as curvas asas transparentes bolem. E enquanto giram num bailado belo, as begônias estão chovendo ouro, formosa apoteose do amarelo.
0: Falando Converso, de Sossígenes Costa, Chuva de Ouro, por Neide Arcanjo. 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
1: Um passeio que gosto de fazer com amigos de visitar o Rio é levá-los ao Posto 6 de Copacabana, bem cedo, de manhã. E de frente para o mar, dizer para eles tentarem procurar o horizonte. Ao longe só se vê as montanhas, mais longe outras montanhas, e por trás dessas ainda mais montanhas. Não se sabe onde terminam. On a clear day you can see forever, dizia uma canção de Alan J. Lerner sobre Nova York. E olha que lá o horizonte fica a 5 metros, o que ele não diria sobre o Rio. Mas para que não se atribua esse cenário ao simples talento divino, é só olhar para a esquerda e ver a curva da Avenida Atlântica, sublinhada pela paliçada de prédios altos dos anos 30 e 40, que por muito tempo fizeram de Copacabana um nicho cosmopolita num país ainda acanhado e provinciano. Ao fundo, Pão de Açúcar, desde 1912 com o bondinho. Tudo isso levou a mão do homem. Mão essa que não é santa, mas nem sempre interfere para sujar, corromper ou demolir. Na maioria dos cartões postais do Rio, vê-se a intervenção humana. Veja a Floresta da Tijuca, dizimada pelo café no século XVIII e XIX e replantada pelo engenheiro Archer e 6 escravos de 1861 a 1872 para se tornar a maior floresta urbana do mundo e que contou com sementes e mudas do hoje humilde passeio público. Esse também, que era na origem um brejo e foi construído em 1779 pelo mestre Valentim. Tome o Jardim Botânico, outra criação humana. Ou a Baía de Guanabara, margeando a cidade, a velha e a nova. O Parque do Flamengo, com o paisagismo de Bully Marques. O impressionante Arco de Botafogo, Flamengo e o centro da cidade, visto da Amurada da Urca. O aconchego natural do Horto, da Gávea, do Cosme Velho. Os muito recantos deliciosos da Tijuca, do Grajaú, São Cristóvão. Muita gente nos últimos séculos tentou destruir o Rio. Não conseguiram. O fato de o Rio ter recebido o título de Patrimônio da Humanidade, dado pela Unesco na categoria Paisagem Cultural, é também um reconhecimento ao fato de o Rio ter sobrevivido a si mesmo.
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4: Duas horas, 3 minutos. Uma boa tarde para você, ouvinte da Rádio MEC Clássica e Atual. Boa tarde, bom descanso, Tony Villani. Ele volta amanhã, a partir de 10 da manhã. Eu sou Rui Vasconcelos e vamos juntos até as 18 horas com esta nova edição dos Grandes Clássicos desta segunda-feira, dia 20 de julho de 2026. Vamos iniciar ouvindo o concerto número 25. Para piano em Dó maior, KV 503 de Mozart. Piano Ingrid Hebler. Orquestra Sinfônica de Londres e a regência de Alceu Galliera.

0: Concerto número 25 para piano em Dó maior, KV 503 de Mozart. Ao piano, Ingrid Hebler, Orquestra Sinfônica de Londres, regência de Alceu Galiera. 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
2: Desejo, tecnologia e algoritmos são os ingredientes principais da nova comédia de Jorge Furtado. No filme Muito Prazer, Luísa Arraes, Daniel de Oliveira e Samantha Jones vivem personagens que tentam salvar um motel decadente em plena era digital. O longa estreia nos cinemas brasileiros em agosto. Do Rio de Janeiro, Jansen Campos para a Rádio MEC, clássica e atual.
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2: Seguindo Grandes Clássicos, vamos ouvir agora, de Beethoven, Sonata número 30, em Mi maior, opus 109, com o pianista Charles Rosen.

0: Sonata número 30 em Mi maior, opus 109 de Beethoven, com o pianista Charles Rosen. 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
0: Três horas e um minuto. Seguindo Grandes Clássicos, vamos ouvir agora de Franz Liszt, Concerto para Piano número 2 em Lá Maior, com o pianista Richard Frank, acompanhado pela Orquestra Sinfônica Szeged e a regência de Robert Hart Baker.

0: Concerto para piano número 2 em Lá Maior, de Franz Liszt, com o pianista Richard Frank, acompanhado pela Orquestra Sinfônica Szeged e a regência de Robert Hart Baker.
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3: O artista Vicky Muniz ganha uma grande retrospectiva com obras inéditas, esculturas monumentais e séries raramente exibidas no Brasil. A mostra Vicky Muniz, a olho nu, apresenta cerca de 20 novos trabalhos e destaca a transformação de objetos cotidianos em experiências visuais grandiosas. Entre os destaques está uma Ferrari em tamanho real criada a partir das memórias de infância do artista. A exposição fica em cartaz de 20 de maio a 7 de setembro no Centro Cultural do Banco do Brasil.
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0: Seguindo Grandes Clássicos, vamos ouvir agora Fantasia sobre o tema Mulher Rendeira, de Zé do Norte, de Liduíno Pitomeira, com a flauta de Celso Wotzelogen e a sinfonieta de Louisiana e a direção de Márcio Landi.

0: Fantasia sobre o tema Mulher Rendeira de Zé do Norte, de Liduíno Pitombeira, com a flauta de Celso Watzenlogel e a sinfonieta de Louisiana e a direção de Márcio Landi.
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0: Três Lieder, O Gondoleiro, D809, Lamento, D836 e O Túmulo, D377, de Schubert, Coral Accentus, Orquestra Ínsula e a regência de Laurence Equilbert.

0: 3 líder, o gondoleiro D809, lamento D836 e o túmulo D377. De Schubert, com o coral Accentus, orquestra Ínsula e a regência de Laurence Equilibet.
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0: Danças Húngaras números 1 a 3 de Brahms. Orquestra Festival de Budapeste, a regência de Ivan Fischer.

Danças húngaras, números 1 a 3 de Brahms. Orquestra Festival de Budapeste, regência de Ivan Fischer. 3:52. Vamos ouvir agora a Valsa das Andorinhas da Áustria, de Strauss Filhos, com a Orquestra da Ópera Popular de Viena, regência de Alfred Scholz.

0: Com a Orquestra da Ópera Popular de Viena, a regência de Alfred Scholz, ouvimos Johann Strauss Filho, Valsa Andorinhas da Áustria.
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3: Quatro e três, lembrando que logo mais, a partir das 18 horas, mais uma edição do Antena MEC, o seu programa cultural de fim de tarde. Seguindo com a nossa seleção musical vespertina, com as maiores obras do repertório de concerto, vamos ouvir agora de Camille Saint-Saëns, concerto número 2 para piano e orquestra, em sol menor, opus 22, com o pianista Nelson Freire, acompanhado pela Orquestra Sinfônica WDR de Colônia e a regência de Ian Krenz.

0: Concerto número 2 para piano e orquestra em Sol Menor, opus 22, de Camille Saint-Saëns, com o pianista Nelson Freire, acompanhado pela Orquestra Sinfônica WDR de Colônia e a regência de Ian Krenz.
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0: Quatro e 27.
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3: A exposição Carmen Portinho, Modernidade em Construção, revisita a trajetória de uma das grandes pioneiras do modernismo brasileiro. Engenheira, urbanista e militante feminista, Carmen foi central na luta por direitos, cultura e liberdade no século XX. A mostra reúne documentos, obras e instalações que dialogam com seu legado. Em cartaz no Man Rio, até 23 de agosto. Do Rio de Janeiro, Jansen Campos para a Rádio MEC, clássica e atual.
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0: 4h29, seguindo Grandes Clássicos, vamos ouvir agora de Via Tomp. Concerto para violino e orquestra número 5 em Lá Menor, opus 37. Solista Pinkas Zukerman, com a Orquestra Sinfônica de Londres e a regência de Charles McCarroll.

0: Concerto para violino e orquestra número 5, em Lá menor, opus 37, de Wieland. Solista Pinka Zukerman, acompanhado pela Orquestra Sinfônica de Londres e a regência de Charles McCarras.
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0: 4h49, seguindo Grandes Clássicos, vamos ouvir agora de Robert Stolz, Café Viena, com a Orquestra Sinfônica de Viena e a regência de Robert Stolz.

0: Café Viena de Robert Soul, com Orquestra Sinfônica de Viena e regência do próprio compositor.
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Intérpretes brasileiros. Cristiano Alves,

Natural de Niterói, Cristiano Alves é um clarinetista de destaque na atualidade. Sua jornada musical começou ainda na infância e ao longo dos anos teve a orientação de renomados mestres nacionais e internacionais. Doutor em música pela Unicamp e mestre pela UFRJ, Cristiano Alves formou-se com distinção, conquistando diversos prêmios em concursos de prestígio.

Atualmente, Cristiano Alves é professor de clarinete na UFRJ e atua como primeiro clarinetista da Orquestra Sinfônica Brasileira e da Petrobras Sinfônica. Sua carreira inclui apresentações como solista e recitalista em importantes festivais no Brasil e no exterior, além de participações em centenas de gravações sinfônicas e camerísticas.

Cristiano também foi o responsável por estreias nacionais e mundiais de obras importantes do repertório clarinetístico. Sua discografia inclui um álbum finalista do Prêmio TIM, reconhecido entre os melhores lançamentos de música erudita no Brasil. Com excelência artística e uma carreira consolidada, Cristiano Alves continua contribuindo ativamente para o cenário musical, sendo convidado regularmente para concertos, masterclasses e palestras em diferentes partes do mundo.

0: Intérpretes brasileiros.
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9: Cinco horas, dois minutos. Seguindo Grandes Clássicos, vamos ouvir agora A Papoula Vermelha, primeiro ato do balé de Reinhold Glier, Orquestra Sinfônica de São Petersburgo e regência de André Anikanov.

0: A Papoula Vermelha, primeiro ato do balé de Reinhold Glier. Orquestra Sinfônica de São Petersburgo e a regência de André Anikanov.
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0: 5h37, seguindo Grandes Clássicos, vamos ouvir agora Suite Bergamasque, de Claude Debussy, com o pianista Thomas Vasari.

Suíte Bergamask, de Claude Debussy com o pianista Tamat Vassari. 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Última peça de hoje de grandes clássicos, vamos ouvir de Georges Delarue, O Homem do Rio, tema do filme de 1964, do diretor Philippe de Broc, com orquestra formada exclusivamente para esta gravação.

0: O Homem do Rio, tema do filme de 1964, do diretor Philippe de Broc, de Jean de La Rue, com orquestra formada exclusivamente para esta gravação. Muito bem, vou ficando por aqui. Volto amanhã a partir de 14h. Fique agora na companhia de Sidney Ferreira e agora a edição do Antena MEC, o seu programa cultural de fim de tarde. Obrigado pela sua audiência e até amanhã.
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7: Seis horas.

Olá, amigos, muito boa noite. Está no ar o Antena MEC, seu programa cultural de fim de tarde. Numa rede formada pelas rádios MEC FM, AM do Rio de Janeiro, Brasília e Belo Horizonte, FM Cultura de Porto Alegre e Educativa FM de Fortaleza. Eu sou o Sidney Ferreira e você encontra aqui o melhor do jazz e do instrumental, além de entrevistas e dicas sobre o que de mais relevante acontece na vida cultural da sua região e de todo o país. Iniciamos ao som de Dora, música de Dorival Caymmi, na interpretação de Roberto Sion e Toninho Ferragutti.

Festival Caixa Ano Cultural Brasil-China, que já passou por 4 capitais brasileiras, promovendo o intercâmbio cultural entre artistas dos dois países. Na quinta, dia 23, a atração é o trombonista e cantor carioca José Alconrad. Já na sexta, dia 24, o destaque fica por conta do saxofonista, cantor e compositor chinês Reni Bao. Com entrada franca, as apresentações começarão sempre às 7 da noite e o Teatro Nelson Rodrigues fica na Avenida República do Paraguai, 230, no centro do Rio. Você ouve agora no Antena MEC Tristeza e Solidão, composição de Baden-Powell e Vinícius de Moraes, na interpretação de Alexandre Caldi e Itamar Assieri.

0: Ouvimos Saudade do Rio, composição de Nelson Faria na interpretação de Romero Lubambo e Mauro Senise.
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0: Aproveito para agradecer a você que nos acompanha pela Rádio MEC no Rio de Janeiro, Brasília, Belo Horizonte, bem como pela FM Cultura de Porto Alegre e pela Educativa FM de Fortaleza. E também a você que nos ouve no aplicativo Rádios EBC ou ainda pelo site radios.ebc.com.br. Muito bom mesmo poder contar com sua companhia aqui no Antena MEC, viu? Na capital gaúcha, a ópera O Barbeiro de Sevilha será encenada de sexta a domingo, dias 24, 25 e 26 de julho, no Teatro Simões Lopes Neto. Produzida pela Orquestra da Ubra, a montagem terá regência e direção artística de Tiago Flores, além da direção cênica de Carlos Rodrigues. O espetáculo terá sessões na sexta, dia 24, e no sábado, dia 25, às 8 da noite, enquanto no domingo, dia 26, a sessão começa às 6 da tarde. O Teatro Simões Lopes Neto fica na rua Riachuelo, 1089, no Centro Histórico de Porto Alegre. E os ingressos estão à venda pela plataforma Eleven Tickets. Você ouve agora no Antena MEC Bola de Meia, Bola de Gude, composição de Milton Nascimento e Fernando Brant, na interpretação de Nivaldo Ornelas e Ricardo Leão.

0: Você está ouvindo Equilíbrio, composição e interpretação de Di Stefano. A seguir, quem nos ouve em Brasília terá as dicas e informações culturais locais com Lincoln de Loureiro, enquanto eu sigo com as demais regiões após um breve intervalo. Até já!
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1: Já subiu a escadaria Selarón?

0: mais de 200 degraus, coberto por milhares de azulejos coloridos, vindos de mais de 100 países. É um dos mais procurados pontos turísticos do Rio. Ela conecta os bairros de Santa Teresa e a Lapa. A obra é um exemplo de como a arte pode transformar espaços urbanos em um ponto cultural. Um lugar perfeito para um clique. 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

0: Já está disponível nas plataformas digitais de música o segundo álbum do guitarrista, compositor e educador musical André Correia. O trabalho reúne 7 faixas gravadas durante apresentações especiais do artista e captura a energia única que nasce do encontro entre músicos e plateia. E como não poderia deixar de ser, é o próprio André Correia que irá contar mais detalhes a respeito do álbum André Correia ao vivo. André, seja muito bem-vindo ao Antena MEC, boa noite.
1: Boa noite, Sidney, muito obrigado, é uma honra estar aqui com vocês mais uma vez.
0: André, o que levou você a priorizar neste projeto o registro de apresentações ao vivo? Quer dizer, não se trata do registro de um concerto, né? São gravações de várias apresentações que você fez, não é isso?
1: Exato, exato. Eu tava, na verdade, a ideia surgiu, né? Eu nunca falei sobre isso, essa é a primeira vez que eu vou falar aqui pra vocês. A ideia de fazer um álbum ao vivo surgiu primeiramente na minha mente quando eu tava conversando com alguns amigos sobre gravações antigas, principalmente umas gravações do Joe Coltrane, e a gente tá falando dessa magia, né, que tem do ao vivo, que eles gravavam sempre ao vivo e tal, e é bonito de ver essa magia que tem do ao vivo, de você tocar e você perceber que, claro, no ao vivo sempre tem algumas coisas que não saem como você espera, alguns erros, não é perfeito, mas é vivo, né?
0: Sim.
1: É real, é realidade. E a gente tava conversando sobre isso com os amigos e fazendo esse paralelo com a inteligência artificial, né, que tá rolando hoje em dia. Uhum. Muita coisa tá tudo perfeito, as coisas estão tudo certinho, perfeito, e tá perdendo essa essência do ao vivo, né? Às vezes uma ideia que você não teria num estúdio, você tem no ao vivo, tem esse calor humano, né, de uma música ao vivo. Verdade. E isso eu tava sentindo muita falta das músicas que eu tava ouvindo, inclusive nas músicas que eu tava fazendo. E aí eu parei pra pensar, eu falei, eu tenho bastante coisas que eu faço shows, eu sempre costumo gravar, né? Shows lá na Berkeley, show por fora também que eu fiz, aqui em Orlando, né?
0: Sim.
1: Então,
0: sim,
1: eu sempre costumo gravar todo show, assim. E eu falei, vou começar a gravar com mais intensidade, e acabou surgindo esse álbum, que eu fiquei muito feliz com o resultado, que realmente traz essa ideia da música ao vivo, né? É muito importante.
0: Sim. É só para situar o nosso ouvinte, você tá morando atualmente onde, André?
1: Atualmente estou morando em Orlando, eu sou de... Eu nasci em Valinhos, né? Cresci em Campinas. Em 2021 fui para Boston fazer faculdade lá na Berklee College of Music. E agora, atualmente, estou morando em Orlando, na Flórida.
0: Perfeito. André, que critérios você levou em conta na hora de definir as músicas que iriam compor o álbum?
1: Cara, o critério que eu levei foi principalmente... Eu ouvi as músicas, né? Porque tinha muitas músicas gravadas ao vivo. E aí eu comecei a ouvir e perceber as que tinha realmente uma coisa especial que aconteceu no momento. Por exemplo, tem uma música que é um tecladista que eu gosto muito, Harold. Tem acho que 3-4 músicas com ele, é um show que a gente fez em Boston, e ele é um cara incrível, eu gosto muito dele, é um amigo meu de verdade, e aquele show foi muito especial. Tem shows que a pessoa toca, o músico toca, que tá voando, sabe? Parece que tá realmente voando alto, e esse show foi um caso dele. Ele tava numa atmosfera gigante lá da noite, e foi incrível.

0: incrível. Então, eu fui selecionando as músicas pensando nisso, pensando em momentos especiais que eu tive em cada show, com meus
1: Sim.
0: amigos, com pessoas que são especiais para mim. E, inclusive, tem umas do meu senior recital também, que foi uma noite muito especial. Então, eu realmente escolhi as músicas que a música em si é especial e o momento que a gente tocou foi especial.
1: E você mescla no repertório do álbum jazz com música brasileira, com MPB também, não é isso?
0: É isso mesmo, é isso mesmo. Isso, na verdade, eu lembro que quando eu comecei na Berklee, é uma coisa que eu falava com meus professores, porque eu amo música brasileira, nasci, cresci tocando música brasileira, e também gosto muito do jazz, da música americana, né? Esse jazz contemporâneo e tal. E eu nunca tive uma clareza, sabe? Eu sou um guitarrista de quê? Eu sou um guitarrista de baião, de samba, de jazz. E aí eu falava com meus professores, né? O que que eu faço? Eu tenho muitas músicas que eu escrevo que são vários estilos. Aí ele falou assim: não, você é a mistura disso tudo, né? Porque você cresceu num lugar, foi para outro, você acaba aderindo, né, a essas diferentes culturas, diferentes tipos de música. E então essa mistura de estilos, né, fazem parte da minha vida, de quem eu sou mesmo.
1: É verdade. Muito interessante essa percepção. Você falou daquela questão dos erros, né? Que quando você está fazendo ao vivo, naturalmente vai ter ali uma nota errada, alguma colocação. E o Miles dizia, né, que não existe erro quando você está tocando, não é? Num show ao vivo. Você tem que transformar aquilo num acerto melhor do que o que seria. Então, na verdade,
0: Exato.
1: na música não tem essa coisa de erro. Tem a construção, criatividade a todo momento, não é? E
0: Exato.
1: já sabemos que o álbum está nas plataformas digitais de música, mas além disso, você tem projeto de lançar o álbum fisicamente em vinil, André?
0: Cara, eu literalmente tava pensando nisso essa semana. Eu realmente gostaria, não só esse, né? Os meus outros álbuns também, fazer um lançamento físico em vinil, porque eu acho uma arte também, né? A mais que você coloca a sua música no mundo real, né?
1: E é
0: Eu
1: um
0: acho muito bonito
1: contraponto
0: quando a
1: hoje em
0: gente.
1: dia também muito forte com a inteligência artificial, né?
0: Exato, exato, 100%. Eu tenho total interesse em fazer isso. Talvez, quem sabe esse mês ou mês que vem já consigo
1: Opa!
0: lançar. Tranquilo.
1: Maravilha! André, para o nosso ouvinte que quer acompanhar mais de perto o seu trabalho, você está nas redes sociais, tem canal no YouTube, site, deu o caminho para o nosso ouvinte, por gentileza.
0: Beleza. Principalmente eu uso o Instagram nas minhas redes sociais, André Correia sem i, né? Ponto GTR de guitarra. Então, André Correia ponto GTR. Esse é o meu Instagram. Essa é a minha rede social principal. E eu tenho meu website também, que tem muitos detalhes, tem bio, tem todas as. Tem muita coisa legal lá, que é André Correia S. Que é o meu last name, meu último name, né? André Correia da Silva. Então, André Correia S.com. Nesses
1: Perfeito.
0: dois lugares, assim, as pessoas podem me achar.
1: Maravilha. André, agradeço muito a você pela sua participação aqui no Antena Mac. Sucesso para esse novo filho que nasce agora e para você aí nos Estados Unidos na sua carreira, viu?
0: Muito obrigado, Sidney. Sucesso para vocês aí também.
1: Obrigado, um grande abraço.
0: Um abraço.
1: Acabamos de conversar com o guitarrista, compositor e educador musical André Correia, que acaba de lançar seu novo álbum, André Correia ao Vivo, já disponível nas plataformas de música. E não deixe de seguir o André Correia também nas suas redes sociais, arroba André Correia sem i, ponto GTR. E o site do André é andrecorreias.com.
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1: Na capital mineira, o projeto Encontros Musicais do Teatro SESI Minas apresenta o Concerto Mineral, espetáculo que propõe uma fusão entre arte, ciência e música. No palco, dezenas de peças cerâmicas dispostas em cena são tocadas por meio de diferentes técnicas, estabelecendo um diálogo com instrumentos de sopro, voz e percussão, além do piano e do contrabaixo acústico. As sessões acontecerão neste sábado, dia 25 de julho, às 8h10 da noite, e no domingo, dia 26, às 7h09 da noite. O Teatro SESI Minas fica na Rua Padre Marinho, 60, no bairro de Santa Efigênia, em Belo Horizonte, e os ingressos podem ser obtidos pela plataforma Simpla.
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Você está ouvindo o Rio com Zé Luiz Maia. A música é de Luizão Maia. Esse bloco de dicas e informações culturais termina aqui. Em instantes, voltaremos a ficar em rede no Antena MEC.

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1: Muito bem, eu sou o Sidney Ferreira e voltamos em rede com o Antena MEC. Continuando com o melhor do jazz e do instrumental, você ouve Em Sete, composição e performance do grupo Girimundi Olinda.

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1: Pura Razão do Sentido é o novo álbum da cantora e compositora mineira Selma Carvalho. A artista conversa com o repórter Antônio Clare Guerra sobre seu quinto trabalho de estúdio, que reflete o seu atual momento de criação e experimentação sonora.
2: Continua disponível para o público nas várias plataformas digitais de stream o álbum em CD Pura Razão de Sentido, de autoria da artista mineira Selma Carvalho, cantora e professora de voz das mais renomadas no estado. É com ela que este repórter vai conversar. Peço que nos fale sobre este álbum, que é um reconhecimento de sua expressão na MPB e como compositora contemporânea.
3: Pura Razão do Sentido é integrar-se, entregar-se, voltar para si mesmo e deixar o tempo completar seus trabalhos, flexibilizando comportamentos, crenças e tanto mais, fazendo compreender que vivenciar é completamente diferente de entender. As canções chegaram por sintonia, pouco a pouco. Uma canção trazia outra em felizes sincronicidades e por surpresas também. Temas gerais que nos norteiam, experiências vivenciadas que abrem mentes, caminhos e se integram. O tema pensado por mim, que me norteou, foi o tempo, o que ele traz, o que ele leva, o que ele mostra, o que ele ensina, o que ele propõe, tudo isso em música. E eu queria algo bem diferente dos meus trabalhos anteriores, sons que me encantassem, que me levassem mais além, que entrasse fundo nas canções, trazendo belezas mais raras e únicas, sendo cúmplices dela e complementando palavras com sons. Vivenciei isso com o produtor que eu escolhi, Paulo Santos, do Akiti, que foi uma construção rara, calma, dando tempo de sentir com mais profundidade cada palavra cantada, com cada som que se unia, gerando uma intimidade com cada canção escolhida, que foi imprescindível para mim. Foi uma feliz parceria.
2: Este repórter deixa agradecimentos pela entrevista. O álbum da cantora mineira pode ser encontrado em mais de 150 plataformas. De Belo Horizonte, Antônio Clare.

0: Guerra para o Antena MEC.
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0: Ouvimos Sarau para Radamés, composição e performance de Paulinho da Viola.
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0: O Antena MEC fica por aqui, mas você já está convidado para o nosso próximo encontro nesta terça-feira, às 18h. Eu sou Sidney Ferreira e o Antena MEC é uma realização da Rádio MEC. Terminamos ao som de Charqueadas, composição e interpretação de Gambona. Agradeço por sua companhia, continue conosco, uma boa noite e uma ótima semana para você.

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5: Em Brasília, 19 horas.
2: Está no ar a Voz do Brasil. As notícias do governo federal que movimentaram o país no dia de hoje.
6: Olá, uma boa noite.
5: Boa noite para você que nos acompanha em todo o país.
6: Segunda-feira, 20 de julho de 2026.
5: Vamos aos destaques da Voz do Brasil.
6: Agora é lei. Brasil conta com a estratégia nacional do Complexo Econômico Industrial da Saúde.
5: A legislação estabelece diretrizes para a pesquisa, o desenvolvimento e a produção de medicamentos, vacinas e outras tecnologias para o SUS. Márcia Fernandes.
7: A lei prevê medidas para incentivar a produção nacional de insumos e fortalecer cadeias produtivas internas, com o objetivo de ampliar a capacidade nacional de resposta em situações de crise.
6: E ainda, cuidotecas, universidades públicas estaduais podem instalar espaço.
5: Edital apoia a implantação da estrutura responsável por abrigar a criança enquanto a mãe frequenta as aulas. Luana Karen.
8: O edital vai oferecer R$ 9.200.000 para que as universidades estaduais possam contratar profissionais, comprar material pedagógico e oferecer alimentação às crianças.
6: Tecnologia para ajudar no combate à violência contra a mulher.
5: Uma inteligência artificial auxilia quem

0: procura o Ligue 180.
1: Quer saber mais sobre o assunto? Hoje nós conversamos com a Secretária Nacional de Enfrentamento à Violência contra Mulheres, Estela Bezerra.
0: Ela fala também sobre a importância do apoio para quebrar o ciclo de maus tratos.
2: Ninguém consegue fazer uma ruptura sozinha. Então, o primeiro movimento é uma mulher procurar alguém de sua confiança. O segundo movimento é procurar um serviço especializado.
1: Hoje, na apresentação da Voz do Brasil, Mariana Juman e Nazi Brum.
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1: O Brasil tem agora uma lei que regulamenta a produção de vacinas, medicamentos e insumos de saúde, voltada ao atendimento do SUS.
0: A medida consolida como política permanente instrumentos voltados ao fortalecimento da capacidade nacional de desenvolvimento, produção e inovação em tecnologias estratégicas para o SUS.
3: A lei cria a Estratégia Nacional do Complexo Econômico Industrial da Saúde. A legislação estabelece regras para o país produzir tecnologia própria no setor. Na prática, o texto define critérios para a produção em solo brasileiro de medicamentos, vacinas, equipamentos de diagnóstico e ingredientes farmacêuticos que abastecem o Sistema Único de Saúde. O ministro da Saúde, Alexandre Padilha, disse que a estratégia quer fortalecer laboratórios públicos e ampliar o acesso da população a tecnologias estratégicas de saúde.
4: É preparar o Brasil cada vez mais para respostas em emergência em saúde, dar uma previsibilidade importante para as empresas privadas investirem, dar uma outra dimensão para o que é o setor da saúde. Tanto naquilo que é os compromissos de garantir o atendimento à nossa população, quanto da saúde enquanto setor econômico.
3: A lei prevê medidas para incentivar a produção nacional de insumos e fortalecer cadeias produtivas internas, com o objetivo de ampliar a capacidade nacional de resposta em situações de crise, como destacou o ministro do Desenvolvimento, Indústria, Comércio e Serviços, Márcio Elias.
5: A pandemia mostrou isso para o mundo, a indesejável dependência de um continente ou de alguns países do fornecimento do que é essencial na área da saúde. Acho que a sanção do nosso PL 2583 hoje retoma essa tradição do país, do Brasil, na vanguarda do desenvolvimento do Complexo Econômico Industrial da Saúde.
3: A estratégia também prevê mecanismos para a transferência de tecnologia entre instituições privadas e laboratórios públicos. Entre os projetos previstos estão o desenvolvimento de insulina glargina com produção integral no Brasil e de uma vacina contra o vírus sincicial respiratório associado a casos de bronquiolite. Reportagem Márcia Fernandes.
1: Empresas de revenda de ingressos devem ser transparentes com o consumidor sobre o seu papel.
0: Caso isso não aconteça, elas podem ser alvo de medidas cautelares, entre outras determinações.
1: É o que vamos ouvir agora na reportagem de Gabriela Noronha.
6: Quando você vai comprar um ingresso para um show ou teatro, por exemplo, pode acabar recorrendo a páginas na internet que fazem a revenda desses tickets. Mas essas plataformas precisam respeitar os direitos do consumidor. Se isso não ocorrer, ficam sujeitas a medidas cautelares do governo. É o caso de uma empresa que começou a ser investigada nesta segunda-feira por falta de transparência e insuficiência de informações essenciais ao consumidor. Como detalhou Ricardo Morichita, secretário nacional do consumidor.
7: Muita gente acaba contratando, mas não sabe que se trata de um mercado secundário. E claro, tudo isso leva a uma potencial indução do consumidor ao erro ou a acreditar que está adquirindo o ingresso pelo canal oficial. Acho que isso é ruim para todos. É importante que o consumidor saiba, não seja enganado, não possa ser induzido a erro, garantir a informação e depois a própria boa-fé.
6: Como medida cautelar, a Senacom determinou que a plataforma passe a indicar de forma clara e destacada ao longo de todo o processo da venda que não constitui um canal oficial de venda dos eventos, que os ingressos são ofertados por terceiros e que podem ser vendidos por preços superiores aos dos canais oficiais. Em caso de não cumprimento da medida, a empresa poderá ser multada em R$ 100 mil por dia. Vitor Oliveira Fernandes, secretário secretário nacional de Direitos Digitais, mencionou outras possíveis fraudes que fazem parte da investigação.
8: Uma outra preocupação que também surge nesses monitoramentos de mercado é o uso cada vez maior de robôs que funcionam verdadeiramente como cambistas digitais. Robôs que conseguem adicionar ingressos ao carrinho em milissegundos, que conseguem ocupar posições melhores nas filas dos ingressos e que conseguem até fazer o check-out automatizado em um tempo bastante rápido, de modo que o consumidor se torna dependente desse mercado secundário.
6: Lembrando que há PROCONs em todos os estados do país para a proteção e defesa dos direitos do consumidor. Além disso, é possível utilizar a plataforma consumidor.gov.br para registrar denúncias e reclamações. Reportagem Gabriela Noronha.
0: E durante a Copa do Mundo da FIFA 2026, o Ministério da Justiça e Segurança Pública participou da Operação Cartão Vermelho, realizada simultaneamente em 9 países.
1: A ação foi coordenada pelo Departamento de Justiça e pela Agência de Investigações de Segurança Interna dos Estados Unidos para combater a pirataria digital e física.
0: No Brasil, a atuação com foco no ambiente digital resultou no bloqueio de 309 domínios e 109 endereços de IP utilizados na transmissão ilegal de sinais de TV e streaming.
1: A operação teve como objetivo combater redes criminosas envolvidas que lucram ilegalmente com a venda de produtos físicos piratas, como camisetas de seleções, álbuns de figurinhas e artigos esportivos falsificados, e também com a retransmissão digital não autorizada dos jogos do Mundial.
0: O pagamento do Bolsa Família começou hoje aos beneficiários do programa.
1: Em cidades onde foi decretada a situação de emergência ou calamidade pública pelo governo federal, o recurso foi unificado.
9: Começou nesta segunda-feira, dia 20, o pagamento do Bolsa Família referente ao mês de julho. Os depósitos seguem um calendário escalonado, conforme o último dígito do número de identificação social, o NIS. Neste mês, o benefício tem valor médio de R$ 679,19. Para receber o auxílio, é preciso atender aos critérios do programa, manter o cadastro único atualizado e cumprir as exigências nas áreas de saúde e educação, como frequência escolar, vacinação em dia e acompanhamento pré-natal, quando necessário. Os beneficiários podem movimentar o dinheiro de forma digital pelo aplicativo Caixa Tem, utilizados na função débito com cartão do programa ou sacados em terminais de autoatendimento da Caixa, casas lotéricas e correspondentes Caixa Aqui. Já as famílias que vivem em municípios com situação de emergência ou calamidade pública reconhecida pelo governo federal, recebem um benefício nesta segunda-feira sem seguir o calendário do NIS. A medida beneficia moradores de cidades do Amazonas, Roraima, Paraná, Sergipe, Paraíba e Rio Grande do Norte, afetadas por eventos como estiagem e enchentes. Thaisa Vitória para a Voz do Brasil.
0: E estão abertas as inscrições para o Prêmio Brasil que Alimenta, até o dia 31 de julho.
1: A iniciativa vai reconhecer 40 ações desenvolvidas por organizações da sociedade civil para o combate à fome.
0: Podem participar organizações que estejam em funcionamento há pelo menos 3 anos e mantenham iniciativas em andamento.
1: O valor total da premiação é de R$ 700 mil, distribuídos entre as 20 melhores iniciativas.
0: O edital com as informações está disponível em gov.br/mds.
1: As mulheres têm agora um novo aliado na luta contra a violência, um chatbot do Ligue 180.
0: É um robô atendente que vai trazer prontamente informações sobre os direitos das mulheres, legislação e serviços da rede de atendimento.
1: A ferramenta de inteligência artificial vai fazer uma curadoria diária da base de informações utilizadas pelas atendentes da Central de Atendimento à Mulher.
0: Mas o atendimento humanizado, em que as vítimas podem conversar diretamente com uma pessoa, vai seguir. E nós conversamos sobre isso com a Secretária Nacional de Enfrentamento à Violência contra as Mulheres, Estela Bezerra. Acompanhe. Secretária Estela, bem-vinda à Voz do Brasil. Vamos começar falando desse novo chatbot do Ligue 180. Como é que ele funciona? O que ele oferece de novo para as mulheres?
2: Olha, o chatbot, primeiro, um prazer estar aqui, uma saudação a todo mundo que está nos ouvindo, nos assistindo. O chatbot, ele é mais uma tecnologia, ela é desenvolvida muito pelo campo do mercado, mas a tecnologia também pode servir à cidadania, né? Então, o que nós estamos colocando é mais um meio de acesso para que as mulheres em situação de violência, elas possam acionar a Central 180, seja para pedir uma informação ou seja para que ela tenha uma acolhida rapidamente sobre a situação de violência.

que ela está vivenciando. A violência contra as mulheres, ela tem várias tipologias. O Brasil ainda não tem uma imersão e uma compreensão dessas várias tipologias, mas elas oprimem mulheres em todo o território. E aí o chatbot

0: não há uso de inteligência artificial, depois que se tabula ali o tipo de demanda que é trazida, imediatamente você pode recorrer a um atendimento humanizado e aquela demanda vai ser acompanhada humanamente. Nós temos mais de 360 atendentes, 24 horas para fazer esse serviço.
1: Onde é que elas acessam o chatbot?
0: Olha, tanto pelo telefone como ela pode acessar pelo site da nossa página no Ministério das Mulheres. Nós temos todas as tecnologias que você pode recorrer. O 180 tem um grande painel. 22% das procuras no Ministério das Mulheres são justamente pelo 180.
2: E há também outras ferramentas, né, como o WhatsApp, por exemplo, né? Como é que ele pode ser acessado por quem queira orientações ou mesmo ajuda?
0: Olha, o 180, ele já tinha o WhatsApp implementado. O WhatsApp é uma linha direta. Depois que a gente fazia o atendimento direto, humanizado, ainda se perguntava se você queria receber alguma informação pelo 180, né? Então, o WhatsApp não é uma ferramenta em que a gente acessa a qualquer mulher. A gente prioriza o sigilo da informação. Muitas vezes as mulheres podem receber ou tem o telefone monitorado e isso pode ser uma situação de risco. Mas o WhatsApp do 180, ele fica disponível para qualquer mulher que liga para o 180 e ele também pode ser acessado através da nossa página com o íconezinho que dá disponibilidade ao 180.
1: Agora, as atendentes do Ligue 180, elas passam por uma qualificação, né, específica para prestar esse tipo de atendimento. O que está incluído na preparação delas?
0: Olha, desde a taxonomia, porque a gente tem violência, desde violência vicária, que recentemente foi reconhecida como uma tipologia própria de crime, até a violência patrimonial, a violência psicológica, são tipologias de violência que às vezes é difícil de você identificar. Muitas mulheres vão e se identificando que vivem aquele tipo de violência na medida em que alguém vai falando que aquilo é violência. Então, todas essas atendentes, elas são preparadas, qualificadas em compreender a legislação e compreender a manifestação desse tipo de violência. Elas também têm um aparo psicológico, porque é muito doloroso e é muito difícil você passar o dia inteiro ouvindo narrativas de violação de direitos e de violência. Então, elas têm uma retaguarda de psicologia, de atendentes, né, e fazem grupos de conversar sobre esse tema. E agora nós estamos inaugurando uma especialização para que elas tenham uma melhor qualificação, mas também um reconhecimento acadêmico de que elas são profissionais especializadas no atendimento às mulheres em situação de violência.
1: Só para a gente esclarecer, a senhora mencionou a violência vicária, que é um tipo novo, né, um tipo penal novo, e aí muita gente provavelmente não conhece. Ela ocorre quando o companheiro agride familiares, né, filhos, pais, para atingir a mulher, né?
0: O agressor praticante de violência doméstica, ele nunca só viola as mulheres. Ele viola os filhos, ele agride a sogra, ele agride os cunhados, mas ele tem uma predileção pelos filhos. Os filhos é um modo, é um instrumento de ofender. Se você, às vezes, me der um tapa, o tapa dói, mas dói mais se você bater no meu filho. Isso é uma coisa muito concreta. E o pior caso que nós acompanhamos foi aquele caso de Thales Machado, aqui no estado de Goiás, onde ele executou os dois filhos e ainda construiu através, se suicidou, mas antes disto construiu a narrativa de que a ex-esposa ou a mãe das crianças é que era responsável por tudo aquilo. E ela, por conta disso, não conseguiu sequer acompanhar o velório dos filhos.
2: Secretária, o Ministério das Mulheres também apresentou recentemente em Salvador as diretrizes nacionais das Casas da Mulher Brasileira. O que, que elas estabelecem sobre esse serviço?
0: A atualização das diretrizes era uma necessidade. A casa está fazendo 10 anos. A primeira casa foi inaugurada ali em 2015, né, no estado de Mato Grosso do Sul. Durante esses 10 anos, muita coisa mudou, inclusive de legislação. Nós temos muita tecnologia que avançaram durante essa década e era necessário fazer um alinhamento. Hoje temos 13 casas, uma projeção de mais casas. É natural que a política pública vá se expandindo por todo o território e era necessário a atualização das diretrizes, porque a Casa da Mulher Brasileira, ela é o mais completo, mas ela é mais complexo serviço de uma política pública. Ela junta no mesmo espaço poder

0: como o poder executivo e o poder do sistema de justiça, judiciário, lá funciona a vara de família, lá funciona o Ministério Público, mas também tem a Secretaria de Segurança Pública com a Delegacia Especializada da Mulher, o serviço psicossocial que atende lá dentro, tem também a possibilidade da mulher, por uma questão de risco, ficar acomodada num abrigamento temporário dentro dessa casa. Então, como são serviços complexos, de alta complexidade, com intersetorialidade e interinstitucionalidade, as diretrizes se atualizaram para que o serviço tenha mais azeitamento e seja muito mais eficiente, para que não haja nenhum erro de protocolo de serviços tão complexos.
1: Agora, secretária, acho que a pergunta mais importante da nossa entrevista é essa que vem agora. Uma mulher que esteja nos ouvindo e que se reconheça numa situação de violência, mas que tenha dificuldades em sair dessa situação, seja por motivos financeiros ou quaisquer outros, como é que ela pode começar a pedir ajuda? A gente falou aqui de Casa da Mulher Brasileira, de Ligue 180, mas por onde ela começa? Qual o primeiro passo?
0: Olha, geralmente uma mulher que vive em situação de violência, ela nega que vive em situação de violência, essa negação vai de 3 a 10 anos. Se ela tem no ciclo de amizade dela e uma forma de impedir que a mulher recorra a alguém, um agressor que vive dentro de casa, que ameaça constantemente, ele inibe a relação dessa mulher com seus familiares e também com suas amigas. Essa é uma maneira de manter a mulher isolada. Então, o principal movimento que uma mulher precisa fazer quando ela está vítima de violência é procurar alguém da sua confiança, alguém que ame e respeite ela verdadeiramente, para ela poder compartilhar dessa situação que ela vive. Geralmente, o primeiro ciclo de apoio vem das amigas e da família. Quando você não encontra essa possibilidade, é preciso procurar ou a delegacia, ou o centro de referência da mulher, ou mesmo a Casa da Mulher Brasileira, que é um serviço de porta aberta. Geralmente, as mulheres só conseguem fazer esse movimento quando a violência já não ameaça mais só a vida dela, ameaça a vida dos filhos. Então, as mulheres conseguem fazer uma ruptura. Por isso que programas como esse, a gente falar do assunto, dizer que a violência acontece e que ela não é naturalizada e que ela pode ser rompida, é necessário. Muitas mulheres vivem em situação profunda de isolamento e não conseguem fazer a ruptura sozinha. Ninguém consegue fazer uma ruptura sozinha. Então, o primeiro movimento é uma mulher procurar alguém de sua confiança. O segundo movimento é procurar um serviço especializado. E se ela for a um serviço bancário, sendo oprimida por violência patrimonial, ela também deve pedir ajuda. Hoje, a Caixa Econômica tem um serviço para acolher mulheres nessa situação. Ou se ela for a um serviço de saúde, ela também pode pedir ajuda ao serviço de saúde para poder fazer a ruptura da violência. Sozinha, ninguém consegue.
2: Muito bem, nós conversamos com Estela Bezerra, secretária nacional de enfrentamento à violência contra as mulheres. Muito obrigado, secretária, por sua entrevista aqui, A Voz do Brasil.
0: Eu que agradeço a vocês.
3: Conciliar os estudos e a maternidade é uma missão desafiadora para muitas mães que ocupam as universidades.
1: Mas nas cuidotecas, as mães podem deixar seus filhos na hora das aulas.
3: O serviço já é oferecido em universidades federais e agora está aberto para universidades públicas estaduais.
1: As interessadas têm até o dia 15 de setembro para se inscrever em edital do Ministério das Mulheres.
4: Um espaço público, seguro e gratuito, onde crianças de 3 a 12 anos de idade são acolhidas enquanto os responsáveis, principalmente as mães, estudam. Assim, é a Cuidoteca, serviço oferecido em universidades federais como a de Brasília. Na UNB, a iniciativa teve início no começo deste ano e atendeu 23 crianças no período noturno. Para o segundo semestre, 40 vagas serão oferecidas. A coordenadora pedagógica da Cuidoteca da UNB, Letícia Teles, falou sobre a receptividade do serviço.
5: A Cuidoteca promoveu ali um espaço onde a criança pode ser criança, porque eles podem realmente brincar, socializar. E as mães têm um feedback, assim, incrível.
4: Agora, o serviço de Cuidoteca será expandido para universidades estaduais. O edital aberto pelo Ministério das Mulheres vai oferecer 9 milhões e 200 mil reais para que as universidades estaduais possam contratar profissionais, comprar material pedagógico e oferecer alimentação às crianças. Em contrapartida, as unidades deverão providenciar espaço físico, infraestrutura e

0: e apoio operacional. Cada universidade selecionada poderá receber até R$ 240 mil para manter o serviço. Segundo Juliana Cores, coordenadora-geral de Políticas de Cuidado do Ministério das Mulheres, há recursos suficientes para contemplar todas as universidades estaduais do país.
1: A gente pensou nas universidades estaduais devido ao número de mulheres, que é um número relevante, e a gente conseguiu aqui aportar um recurso que é suficiente para abarcar todas as universidades estaduais. E o que a gente quer é que cada vez mais cresça essa cultura da cuidoteca. A gente interpreta como um dos pontos cruciais aí para a tranquilidade dessas mulheres.
0: O envio de propostas pelas universidades estaduais deve ser feito até o dia 15 de setembro por meio da plataforma transferegov.br. As unidades selecionadas deverão ofertar o serviço de cuidoteca por 12 meses. Reportagem Luana Karen.
2: E além do edital para as universidades estaduais, seguem abertas até o dia 1º de agosto as candidaturas para a chamada estratégica Unicuidotecas.
3: Nesta chamada, o Ministério da Educação, em parceria com o Ministério do Desenvolvimento e Assistência Social, Família e Combate à Fome, vai selecionar 50 universidades federais para a implantação de espaços gratuitos de acolhimento infantil nas instituições.
2: Os espaços visam atender filhos de alunos, professores, servidores técnicos e trabalhadores terceirizados.
3: Cada universidade federal selecionada terá capacidade para atender 40 crianças simultaneamente.
2: O envio das propostas deve ser feito por meio eletrônico. Os detalhes estão disponíveis em gov.br/mec.
3: O transporte aéreo brasileiro registrou 65 milhões e 200 mil passageiros no primeiro semestre desse ano.
2: De acordo com o relatório da Agência Nacional de Aviação Civil, a ANAC, mais de 50 milhões nos voos domésticos e 15 milhões nos voos internacionais.
3: Só no mês de junho, o total de passageiros chegou a 10 milhões e 300 mil pessoas.
2: O transporte de carga nos aeroportos brasileiros registrou o crescimento de janeiro a julho deste ano.
3: Foram mais de 673 mil toneladas transportadas em níveis nacionais e internacionais.
2: E essas foram as notícias do Governo Federal.
3: Uma realização da Secretaria de Comunicação Social da Presidência da República.
2: Com produção da Empresa Brasil de Comunicação.
3: Fique agora com as notícias do Poder Judiciário e do Congresso Nacional. Boa noite.
2: Boa noite e até amanhã.

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1: Você vai ouvir agora notícias do Poder Judiciário.
2: Em Angola, presidente do STF propõe ampliar cooperação entre cortes constitucionais na defesa da democracia.
3: TSE divulga dados sobre o eleitorado brasileiro.
2: TST entende que CNPJ ativo não basta para provar que a empresa continua em operação.
3: Boa noite, eu sou o Arthur Filho.
2: E eu sou Walter Lima.
3: O presidente do STF e do CNJ, ministro Edson Fachin, defendeu em Luanda, na Angola, o fortalecimento da cooperação entre tribunais constitucionais para proteger a democracia.
2: A manifestação ocorreu durante reunião com Laurinda Prazeres Cardoso, presidente do Tribunal Constitucional de Angola. Marta Ferreira.
4: Ao abrir o encontro, Fachin disse que a relação entre os dois tribunais deve ser ampla, permanente e voltada à construção de uma agenda comum para os próximos anos.
5: Cuidaremos de uma pauta de cooperação centrada no fortalecimento da capacidade institucional de nossos tribunais.
4: O presidente do STF ressaltou que as democracias constitucionais enfrentam desafios comuns em diferentes partes do mundo, especialmente diante do avanço de movimentos autoritários que buscam enfraquecer as instituições por dentro. Para Fachin, os tribunais constitucionais ocupam posição central na preservação do Estado Democrático de Direito e defendeu o fortalecimento da cooperação entre as cortes constitucionais para compartilhar experiências e consolidar referências democráticas capazes de enfrentar tendências autoritárias observadas em diversos países.
3: O TSE divulgou nesta segunda-feira os dados do eleitorado.

0: Do brasileiro.
1: As estatísticas indicam que mais idosos e mais indígenas estão aptos a votar. Jane Costa.
2: Mais de 158 milhões de brasileiras e brasileiros estão aptos a votar no dia 4 de outubro, primeiro turno das eleições. São Paulo, maior colégio eleitoral do país, reúne mais de 34 milhões de eleitoras e eleitores, representando 21,48% do total. Em seguida, aparecem Minas Gerais e Rio de Janeiro. O eleitorado no exterior aumentou, são quase 929 mil. A maioria do eleitorado tem entre 40 e 44 anos, com mais de 15 milhões de pessoas. Os dados também revelam avanços no preenchimento da autodeclaração de raça e cor, tornando o cadastro eleitoral mais diverso e reduzindo significativamente o número de registros sem essa informação.
0: CNPJ ativo não basta para provar que a empresa continua em operação, segundo o TST.
1: Integrante da Comissão Interna de Prevenção de Acidentes e de Assédio pretende usar o dado para assegurar estabilidade. Larissa Batista.
3: O trabalhador alegou que a empresa continuava funcionando, já que o CNPJ da instituição sediada em Piracicaba, São Paulo, permanecia ativo. Mas o TST entendeu que isso, por si só, não comprova que a unidade ainda esteja em operação. Como o contrato de prestação de serviços foi encerrado e a CIPA deixou de existir naquele local, a corte decidiu que o auxiliar de produção não tinha direito à estabilidade no emprego e manteve a demissão. A decisão foi unânime.
0: Após a Lei 14.752 de 2023, judiciário não pode multar advogados por abandono de causa.
1: Com esse entendimento, o STJ afastou a multa aplicada a advogados que faltaram à sessão do Tribunal do Júri. Fátima Uchoa.
4: Os advogados pediram o cancelamento do júri e justificaram a ausência, alegando que a promotora responsável teria publicado nas redes sociais um vídeo sobre o crime, o que comprometeria a imparcialidade do julgamento. Mas a Justiça do Rio Grande do Sul aplicou uma multa de 10 salários mínimos. Na sexta turma do STJ, o ministro relator Sebastião Reis Júnior observou que os advogados poderiam ter questionado a suposta nulidade em juízo pelos meios processuais adequados. No entanto, nessa situação já estava em vigor a lei que revogou a aplicação da multa por abandono de causa. E, segundo o ministro, após essa mudança legislativa, eventual falta deve ser apurada exclusivamente pela Ordem dos Advogados do Brasil.
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0: A você, uma boa noite.
1: E até amanhã.
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7: Eu sou Humberto Pinheiro e estes são os destaques de hoje do Jornal do Senado, que começa agora. A autonomia do Banco Central e novas regras para a saúde avançam na CCJ. Jovens que saem de abrigos podem ganhar cotas no ensino federal. Eleitores com deficiência ou mobilidade reduzida terão direito a transporte gratuito. Boa noite. A Comissão de Constituição e Justiça aprovou neste primeiro semestre a proposta de emenda à Constituição que busca assegurar um orçamento próprio e autonomia operacional ao Banco Central. A CCJ ainda votou outras duas mudanças na Constituição para assegurar jornada de 36 horas semanais para enfermagem e aposentadoria diferenciada para agentes comunitários de saúde e combate às endemias. Repórter Bruno Lourenço.
8: Uma das propostas de emenda à Constituição aprovadas na Comissão de Constituição e Justiça, transforma o Banco Central de autarquia para entidade pública de natureza especial, com autonomia técnica, administrativa, orçamentária e financeira. O relator, senador Plínio Valério, do PSDB do Amazonas, defendeu a medida.
9: Essa autonomia, ela fortalece não só o sistema financeiro brasileiro, traz muita segurança para todos nós.
8: Já a PEC, que assegura o direito à aposentadoria diferenciada de agentes comunitários de saúde, de combate às endemias e de agentes indígenas de saúde e de saneamento, passou pela CCJ e pelo plenário. A proposta teve como relator o senador Irajá, do PSD do Tocantins, que

0: sacou o papel desses profissionais na ponta da saúde.
1: Um reconhecimento, um trabalho histórico, dedicado por toda uma vida a essas pessoas que são brasileiros e brasileiras, que são, como eu costumo dizer, o SUS do Brasil de carne e osso.
0: Outra proposta de emenda à Constituição aprovada na CCJ vincula o piso salarial da enfermagem a uma jornada máxima de trabalho de 36 horas semanais.
2: O Senado aprovou e enviou para a sanção presidencial um projeto que cria regras para as parcerias entre escolas e pontos e pontões de cultura. A proposta pretende ampliar o acesso de estudantes a atividades culturais e fortalecer a integração entre educação e cultura. A iniciativa estabelece requisitos para a celebração dessas parcerias e busca incentivar ações culturais no ambiente escolar. Os detalhes na reportagem de Márcio Maturana.
3: Pontos e pontões de cultura são associações sem fins lucrativos com atividades culturais dentro das comunidades. Hoje, essas associações já podem fazer parcerias com redes de ensino superior, técnico e básico, mas o projeto define critérios para isso. O texto aprovado no plenário do Senado foi o relatório que o senador Humberto Costa, do PT de Pernambuco, apresentou na Comissão de Educação. Ele resumiu os pontos principais da proposta.
4: Esta proposição inova ao estabelecer duas balizas essenciais que a legislação vigente não contempla. A exigência de que a parceria seja consonante com a proposta pedagógica de cada escola, preservando assim a autonomia escolar e a prioridade para pontos e pontões de cultura situados nas proximidades da comunidade escolar, de modo a fortalecer os vínculos territoriais e culturais já existentes.
3: Quando entrar em vigor, a lei vai mudar a Política Nacional de Cultura Viva, que busca ampliar o acesso da população aos direitos culturais.
2: Foi apresentada no Senado uma proposta de emenda à Constituição que busca garantir a continuidade dos programas estaduais, distritais e municipais de incentivo à cultura e ao esporte. A medida preserva mecanismos de apoio mesmo após a implementação da reforma tributária. A proposta permite que estados, o Distrito Federal e os municípios continuem concedendo incentivos fiscais a esses setores por meio de créditos do Imposto sobre Bens e Serviços, o IBS. A reportagem é de Douglas Castilho.
5: Foi apresentada no Senado Federal a proposta de emenda à Constituição que assegura a sobrevivência dos programas locais de incentivo fiscal voltados à cultura e à prática desportiva. A medida altera as regras da reforma tributária para permitir que estados, o Distrito Federal e os municípios continuem a estimular esses setores por meio de créditos compensatórios do Imposto sobre Bens e Serviços, o IBS. Sem essa alteração, o novo modelo de unificação tributária sobre o consumo extinguiria gradualmente esses mecanismos regionais de incentivo indireto até o ano de 2032. Pelo projeto, o Comitê Gestor do IBS vai definir as regras técnicas para a concessão e o registro desses créditos. Já os estados, o Distrito Federal e os municípios terão de aprovar leis próprias para criar seus próprios programas. O autor da iniciativa, senador Carlos Portinho, do PL do Rio de Janeiro, ressaltou que as leis locais sustentam uma ampla cadeia produtiva e criam milhares de empregos que, segundo ele, vão além dos holofotes.
6: A gente muitas vezes pensa só no artista ou no jogador de futebol, mas na verdade é todo um ecossistema que tem. É o produtor cultural, é o pessoal que trabalha para os eventos, né? As empresas de eventos, são muitos empregos que geram esse fomento. Com a reforma tributária ficou ameaçado e a gente já se antecipou a esse problema, assim podendo incentivar e fomentar essas duas indústrias que eu chamo é a indústria do entretenimento. A gente tem que ver cultura e esporte como uma grande indústria do Brasil.
5: A proposta também determina que o valor desses incentivos serão pagos pelo Estado, pelo Distrito Federal ou pelo município que criar o programa. Além disso, os benefícios terão de seguir regras rígidas de avaliação, transparência e controle social. A PEC, que conta com a assinatura de outros 26 senadores, será analisada pela Comissão de Constituição e Justiça.
2: Nas eleições deste ano, eleitores com deficiência ou mobilidade reduzida terão direito a transporte individual gratuito, oferecido pela Justiça Eleitoral. O programa Seu Voto Importa, do Tribunal Superior Eleitoral, tem como objetivo promover a inclusão e reduzir as dificuldades de deslocamento para que os

0: Cidadão vote. Para garantir o atendimento no dia da votação, o interessado deverá solicitar o transporte gratuito até 14 de setembro. O pedido poderá ser feito pelo próprio eleitor ou por seus representantes legais, de forma presencial, diretamente no cartório eleitoral da zona correspondente ou por canais remotos e eletrônicos. Também será necessária a apresentação de autodeclaração ou de documento que comprove a deficiência ou a dificuldade de locomoção. O primeiro turno das eleições será realizado em 4 de outubro. O senador Paulo Paim, do PT do Rio Grande do Sul, manifestou apoio à proposta de emenda à Constituição que altera a forma de contribuição previdenciária das empresas. O texto da PEC propõe substituir a contribuição incidente sobre a folha de salários por uma base de cálculo sobre o faturamento bruto das empresas.
1: Essa mudança é necessária por diversos motivos. Empresas com grande faturamento, mas que empregam pouca mão de obra, como o setor financeiro, passaria a contribuir mais.
0: Jovens que deixaram abrigos e casas lares ao completar 18 anos podem ganhar cotas no ensino superior e nas escolas técnicas federais. A proposta foi aprovada pela Comissão de Direitos Humanos do Senado. O projeto busca ampliar as oportunidades de educação para quem cresceu em acolhimento institucional e agora segue para análise da Comissão de Educação. A reportagem é de Rodrigo Rezende.
2: Crianças e adolescentes que aguardam uma definição sobre processos de adoção ou por outro motivo estão impossibilitados do convívio familiar, podem viver no chamado acolhimento institucional, em locais como abrigos ou casas-lares. Um projeto aprovado na Comissão de Direitos Humanos, de autoria do senador Jorge Cajuru, do PSB de Goiás, quer garantir aos jovens que vivem ou viveram nessa situação até os 18 anos, ou seja, não foram adotados e alcançaram maioridade, uma cota nos processos seletivos para o acesso ao ensino superior e às escolas técnicas federais. O relator do projeto, o senador astronauta Marcos Pontes, do PL de São Paulo, afirma que a ideia colabora com a diversidade no meio acadêmico.
3: A proposição realiza a importante missão de conferir oportunidades a pessoas oriundas de acolhimento institucional. Lembrando que acolhimento institucional é diferente de instituições como a Fundação Casa com menores infratores. É outro tipo de público.
2: Marcos Pontes incluiu no projeto uma previsão de avaliação a cada 10 anos dessa política de cotas. A proposta segue para análise da Comissão de Educação do Senado.
0: Com trabalhos técnicos de João Lira, o Jornal do Senado fica por aqui. Acompanhe agora as notícias da Câmara dos Deputados. Boa noite e até amanhã.
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5: Câmara aprova projetos que garantem direitos de pessoas com deficiência.
6: Avança a proposta que reforça a política de prevenção ao câncer de pulmão.
7: Projeto de lei aumenta a pena para tráfico de drogas com uso de aeronaves.
8: Policiais em serviço poderão usar o transporte público de forma gratuita.
9: Boa noite. A Comissão de Viação e Transportes da Câmara aprovou a gratuidade no transporte público para policiais em serviço. A repórter Sofia Peçanha tem mais detalhes.
10: A Comissão de Viação e Transportes aprovou o projeto que estabelece a gratuidade no transporte público coletivo para policiais civis e militares em exercício. Pelo texto, o benefício será válido para ônibus urbanos e intermunicipais, metrô, trens suburbanos e metropolitanos, barcas e catamarãs. Para ter acesso ao benefício, o policial precisa estar em serviço, uniformizado e apresentar a identificação funcional válida. O relator da proposta na comissão, o deputado Zé Trovão, do PL de Santa Catarina, destacou que a presença de policiais nos veículos pode contribuir para aumentar a segurança dos passageiros.
11: Olha, primeiro que quando você coloca um policial no transporte público, você cria segurança para quem está lá dentro.
10: A proposta também estabelece que a gratuidade só poderá ser utilizada quando houver assentos disponíveis sem prejudicar quem pagou a passagem. Ou seja, os passageiros pagantes continuam tendo prioridade no uso dos lugares. Além disso, as empresas e concessionárias dos coletivos deverão informar o direito por meio de avisos visíveis ao público. Caso não cumpram a regra, podem sofrer penalidades previstas na legislação. O projeto também foi aprovado pela Comissão de Segurança Pública e Combate ao Crime Organizado. O relator, o deputado Coronel Meira, do PL de Pernambuco, argumentou que os policiais em

0: enfrentam jornadas prolongadas e muitas vezes precisam de condições diferenciadas para o deslocamento após o serviço. Em concordância na Comissão de Viação e Transportes, o deputado Zé Trovão ressaltou o impacto econômico da medida para esses profissionais.
1: Então, a gente criou uma norma que, se ele entender por bem de usar aquele transporte, ele vai, além de ajudar a sociedade, ele vai poder economizar no combustível para ter um pouquinho mais de salário no final do mês.
0: Hoje, a gratuidade para policiais já existe em algumas regiões, como no Distrito Federal, mas depende de normas locais e não é padronizada em todo o país. A proposta, apresentada pelo deputado Capitão Augusto do PL de São Paulo, busca criar regras nacionais que reconheçam a importância dos profissionais da segurança pública e facilitem o deslocamento durante o exercício da função. O projeto que garante gratuidade no transporte público para policiais segue para análise na Comissão de Finanças e Tributação. Da Rádio Câmara de Brasília, Sofia Peçanha.
2: 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Segurança Pública.
3: A proposta que aumenta a punição para tráfico de drogas com uso de aeronaves avançou na Câmara. A repórter Maria Neves tem os detalhes.
4: A Comissão de Constituição e Justiça da Câmara dos Deputados aprovou o projeto que aumenta as penas para o tráfico de drogas praticado com o uso de aeronaves. Pela proposta, quem usar aviões ou helicópteros para o tráfico ficará sujeito à pena de 10 a 20 anos de reclusão, além de multa. O valor da multa depende da situação econômica do réu e é calculada em dias multa, podendo variar de 2 mil a 4 mil dias multa. Cada dia multa corresponde a um valor em salários mínimos e hoje varia entre 50 e 8.105 reais. O texto aprovado foi a versão apresentada pelo relator na Comissão de Segurança Pública, deputado Sargento Faur, do Paraná, ao projeto do deputado Cobalcini, do MDB de Santa Catarina. Sargento Faur ressalta que a legislação atual já prevê aumento de penas para algumas circunstâncias do tráfico, mas não diferencia de modo específico o uso de aeronaves. Para ele, a gravidade e potencial lesivo do uso desse tipo de transporte justificam a criação de um tipo qualificado autônomo.
5: O emprego de aeronaves nesse tipo de crime permite que os criminosos escapem das barreiras terrestres e fluviais, aproveitando-se da vastidão territorial e das fragilidades do espaço aéreo, o que compromete a eficácia das ações de segurança. Tal realidade impõe ao Estado a necessidade de intensificar os mecanismos de controle e adotar sanções penais mais duras, a fim de desestimular essa modalidade de crime.
4: O texto aprovado também prevê aumento de pena para quem utiliza aeronave para transportar maquinário, aparelho ou qualquer outro objeto destinado à produção de drogas. A pena prevista nesse caso é de 6 a 15 anos de reclusão e multa, de 2 mil a 3 mil dias multa. A proposta que aumenta penas para crimes relacionados ao tráfico de drogas com uso de aeronaves ainda terá de ser votado pelo plenário da Câmara. Se aprovado, seguirá para análise do Senado. Da Rádio Câmara de Brasília, Maria Neves.
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2: Educação. Sidney Leite, do PSD do Amazonas, comemora a aprovação da medida provisória que reajusta o piso salarial dos professores em R$ 5.130,38. O congressista também destaca a garantia de aumento real anual acima da inflação em todo o país.
8: Eu destaco que essa é uma luta e uma empreitada de todos nós, no sentido de garantir dignidade, reconhecimento, mas, acima de tudo, valorização dessa que é uma profissão tão importante. Essa, sem dúvida nenhuma, é uma conquista histórica para esses trabalhadores que fazem a diferença no presente e no futuro. Eu que sou daqueles que acredita na educação pública gratuita e de qualidade. E vindo do Estado, com as dimensões do Estado do Amazonas, que é o maior Estado da Federação, com realidades extremas, essa, sem dúvida nenhuma, é uma vitória importante desses trabalhadores que muitas vezes não têm esse reconhecimento por parte do governo do Estado.
3: Sidney Leite reforça que caberá ao Ministério da Educação divulgar anualmente a tabela de reajustes. Para ele, a conquista representa o reconhecimento da educação pública como pilar de desenvolvimento e como instrumento essencial no combate à desigualdade educacional no país.
2: Saúde. A Comissão de Saúde aprovou o projeto que reforça a política de prevenção ao câncer de pulmão. A repórter Júlia Lopes traz mais informações sobre o texto.
9: A Comissão de Saúde da Câmara dos Deputados aprovou uma proposta que estabelece novas diretrizes para a política de rastreamento e diagnóstico precoce de câncer de pulmão no Sistema Único de Saúde, o SUS. O objetivo é melhorar a sobrevida dos pacientes e reduzir a mortalidade causada pela doença. Atualmente, a Política Nacional de Prevenção e Controle do Câncer já abrange ações de prevenção, tratamento, pesquisa e monitoramento do câncer. No entanto, o projeto busca detalhar essas diretrizes especificamente para o câncer de pulmão, com a criação de protocolos de rastreamento integrados à atenção primária e o reforço no combate ao tabagismo. Entre as medidas previstas estão a busca ativa de pacientes no âmbito da atenção primária à saúde, com a atuação de agentes comunitários e de combate a endemias, para identificar grupos de alto risco e encaminhá-los para exames de rastreamento. A deputada Flávia Moraes, autora da proposta, afirmou que a medida, além de ampliar o diagnóstico precoce e contribuir para a redução da mortalidade, também fortalece a estrutura de atendimento no SUS, com profissionais especializados e ampliação do acesso a exames.
10: Vai permitir a qualificação, a formação de profissionais, a disponibilização do espirômetro, dos exames, dos equipamentos para a realização desses exames e, com certeza, com o diagnóstico precoce, é possível iniciar mais cedo o tratamento da doença, ter um resultado mais efetivo. Isso representa menos sofrimento para o paciente, menos custo para o SUS.
9: Segundo a deputada, hoje apenas 15% dos casos de câncer de pulmão são diagnosticados em estágio inicial, quando há maior chance de cura. Ela destaca ainda que o rastreamento precoce por meio de tomografia pode reduzir a mortalidade pela doença em até 20%. O projeto que define novas diretrizes para a política de rastreamento e diagnóstico precoce de câncer de pulmão no âmbito do SUS deve seguir agora para a Comissão de Finanças e Tributação. Da Rádio Câmara de Brasília, Júlia Lopes.
3: Dr. Flávio, do PL do Rio de Janeiro, apresentou o projeto que cria políticas públicas voltadas ao atendimento de adultos com transtorno do espectro autista. A proposta prevê a criação de núcleos especializados para acompanhamento, inclusão social e inserção no mercado de trabalho.
11: O que a gente propõe no projeto é que sejam construídos núcleos de atendimento
7: ao autista adulto. O que, que são esses núcleos? Para exemplificar, quando você tem os CAPs, que faz tratamento de dependência química ou de psiquiatria, tem um acompanhamento. Então, a gente quer construir esses núcleos para que se tenha políticas públicas voltadas para o autista adulto, para que ele seja inserido no mercado de trabalho, tratamento neurodivergente, que ele possa ter lá o preceptor, estudar línguas, idiomas, de acordo com o seu grau de autismo.
11: O projeto de Dr. Flávio prevê que os centros sejam financiados pelo governo federal e que também possam receber recursos de emendas parlamentares para implantação nos municípios. Ele reitera que o projeto amplia o suporte às famílias de pessoas

0: pessoas autistas com mais de 18 anos de idade.
1: Direitos Humanos.
2: Os deputados aprovaram projetos que buscam garantir os direitos das pessoas com deficiência e de quem cuida delas. Quem traz mais detalhes sobre as propostas é a repórter Paula Bittar.
3: A Comissão de Constituição e Justiça da Câmara aprovou 3 projetos que buscam garantir direitos a pessoas com deficiência. Um deles assegura prioridade aos cuidadores de pessoas com deficiência em programas federais de capacitação, formação e qualificação. Outro reforça a prioridade no atendimento para esses cuidadores. A proposta determina que o atendimento prioritário, que é estendido aos acompanhantes, deve estar claro e explícito nos informativos de identificação e sinalização do serviço. O terceiro projeto aprovado proíbe a discriminação contra pessoas com transtorno do espectro autista. O texto estabelece que a pessoa autista não será submetida a tratamento desumano ou degradante, não será privada de sua liberdade ou do convívio familiar, nem sofrerá discriminação. Relator das 3 propostas na CCJ, o deputado Alex Manente, do Cidadania de São Paulo, destacou a necessidade de atualizar a legislação para garantir a inclusão.
4: Todo esse conjunto de projetos que nós temos aprovado e avançado na Câmara dos Deputados para poder fazer com que a inclusão seja algo real e que a legislação esteja de acordo com essa necessidade de inclusão que temos no nosso país. Então, são avanços importantes para poder, primeiro, combater a discriminação e depois avançar no cuidado e no tratamento de direitos para as pessoas que acompanham e familiares que dedicam a vida especialmente para essas pessoas.
3: As 3 propostas que buscam garantir direitos a pessoas com deficiência podem seguir para análise do Senado, a menos que haja recurso para votação antes pelo plenário da Câmara. Da Rádio Câmara de Brasília, Paula Bittar.
1: Cultura.
0: Chico Alencar, do PSOL do Rio de Janeiro, apoia a proposta que cria o Dia Nacional da Museologia Social, a ser celebrado em 8 de maio. O parlamentar explica que a iniciativa reconhece museus comunitários que preservam a memória e a identidade de territórios populares.
5: Esse tipo de museu social, evidentemente, todo museu é social, todo museu é histórico, todo museu tem uma importância fundamental em qualquer país do mundo. Mas a museologia social é aquela que resgata a história de comunidades em geral esquecidas e trata de valorizar o povo morador que construiu essas comunidades, que as inaugurou muitas vezes, que enfrentou violências, remoções, como grande protagonista.
2: Chico Alencar destaca ainda o Museu da Maré, no Rio de Janeiro, como referência da museologia social no Brasil. O deputado afirma que esses espaços ajudam comunidades a resgatar raízes, ancestralidades e lutas por direitos e melhores condições de vida.
1: Trabalho.
0: Enfermeiros devem emitir nota fiscal após prestar serviços autônomos. A repórter Sofia Peçanha tem mais detalhes sobre a proposta.
6: A Comissão de Saúde aprovou o projeto que obriga a emissão de notas fiscais eletrônicas por profissionais de enfermagem que atuam de forma autônoma. A proposta é de autoria da deputada enfermeira Rejane, do PSDB do Rio de Janeiro, e tem como objetivo incentivar a formalização e a valorização da categoria. O texto prevê que a obrigatoriedade vale para todos os profissionais registrados nos conselhos regionais de enfermagem que trabalham por conta própria, especialmente na prestação de serviços fora de hospitais e vínculos formais. Entre as atividades que passam a exigir a emissão de nota fiscal estão atendimentos domiciliares, acompanhamento de pacientes, orientações de saúde e ações de prevenção de doenças. Durante a análise, o parecer da deputada enfermeira Ana Paula do Podemos do Ceará foi lido pela deputada Heloísa Helena, do Rede do Rio de Janeiro, que também é enfermeira, destacando a importância da medida para acompanhar as mudanças no mercado de trabalho da enfermagem.
7: Acrescenta a atuação de enfermeiros e técnicos de enfermagem como empreendedores em áreas como curativos, acompanhamento de doenças crônicas e degenerativas e pré-natal, exige um marco regulatório que assegure assegure a transparência na prestação dos serviços e contribua para a inclusão econômica desses profissionais.
6: O projeto também prevê que estados e municípios adaptem seus sistemas para facilitar a emissão das notas fiscais, reduzindo a burocracia. O descumprimento das normas acarretará a aplicação de sanções administrativas aos profissionais ou aos estabelecimentos. Durante a discussão,

0: O deputado Dr. Zacarias Calil, de Goiás, afirmou que a medida pode ampliar oportunidades para os profissionais e trazer mais segurança para quem contrata os serviços.
1: Facilita também contratos com clínicas, hospitais, empresas que exigem comprovação fiscal. Pacientes e empresas também veem o profissional como mais sério e organizado. Diferencia o enfermeiro no mercado de trabalho, mostrando profissionalismo.
0: O projeto que regulamenta a emissão de notas fiscais por profissionais de enfermagem segue agora para análise da Comissão de Finanças e Tributação. Da Rádio Câmara de Brasília, Sofia Peçanha.
2: Bebeto, do PP do Rio de Janeiro, avalia que a redução da jornada de trabalho vai melhorar a qualidade de vida dos brasileiros. O parlamentar menciona que os trabalhadores da Baixada Fluminense, por exemplo, enfrentam engarrafamentos que tornam o descanso ainda mais necessário.
3: Olha, vai ser um benefício muito grande, porque o cara que acorda 4 horas da manhã, 5 horas da manhã para trabalhar na capital e retorna 10, 11 horas da noite, imagina quanto esse cara não sofre só no deslocamento. Estou dizendo no horário que trabalha, não, só no deslocamento. Vai ser um prêmio para aquele que precisa se deslocar, enfrentar engarrafamento e, além de tudo, a convivência familiar, que é super importante nesse tempo, nessa redução dessa escala, nessa jornada de trabalho.
4: Bebeto também exalta o trabalho da Comissão de Viação e Transportes em favor da mobilidade urbana do Rio de Janeiro. Ele considera que associar melhorias no transporte com a redução da carga horária é fundamental para garantir dignidade à classe trabalhadora.
2: Termina agora o jornal Câmara dos Deputados, produzido pela Rádio Câmara, com trabalhos técnicos de Everson Urani e apresentação de José Carlos Andrade e Luciana Vieira. Uma boa noite para você.
4: Uma ótima noite. Você fica agora com as notícias do Tribunal de Contas da União.
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7: O artista Valtércio Caldas terá cerca de 100 obras reunidas na mostra O Tempo, que percorre 6 décadas de produção. A exposição reúne esculturas, desenhos, pinturas e instalações que investigam temas como espaço, percepção e passagem do tempo. Um dos destaques é a obra Quarto Azul, que transforma a experiência do visitante em parte da criação artística. A mostra vai de 14 de maio a 27 de setembro, na Casa Roberto Marinho, no Cosme Velho, no Rio.
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8: 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Com mais de 16 mil obras, é um espaço dedicado à arte contemporânea. 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Está localizado no Aterro do Flamengo. 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
1: Olá, amigos, boa noite. 8:03. Estamos iniciando o noturno desta segunda-feira, 20 de julho de 2026. Cantiga para Estela, de Célio Balona, com Célio Balona e Clóvis Aguiar.

0: Acerta o Passo, de Pixinguinha e Benedito Lacerda, com Mário Seve e Davi Gank. Antes, Cantiga para Estela, de Célio Balona, com Célio Balona e Clóvis Aguiar. Rádio MEC 8 e 11.
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0: Amor de Índio, de Beto Guedes e Ronaldo Bastos, com Wilson Lopes e Beto Lopes.

0: Maracatuaba, música e interpretação de Magno Alexandre. Antes, Amor de Índio, de Beto Guedes e Ronaldo Bastos, com Wilson Lopes e Beto Lopes. Rádio MEC 8:21, boa noite.
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0: Dança dos Aflitos, música e interpretação de Turíbio Santos.

0: Manzoá, música e interpretação de Carlos Piau. Antes, Dança dos Aflitos, música e interpretação de Turíbio Santos. Rádio MEC 8:30.
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0: Cuidar de Nós, de Luizinho Duarte com o grupo Marimbanda.

0: Rosinha, música e interpretação de Sivuca. Antes, Cuidar de Nós, de Luizinho Duarte, com o grupo Marimbanda. Rádio MEC 8:38. Boa noite.
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0: A Volta, de Edilson Staudinger, com Fabinho Costa.

0: Palco, de Gilberto Gil com Armandinho, antes A Volta, de Dilson Staudinger com Fabinho Costa. Rádio MEC 8h49.
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0: Emoriô, de João Donato e Gilberto Gil, com João Donato e banda Coisa Fina.

0: João Donato, senhoras e senhores. Muito obrigado, João.
1: Emuriô, de João Donato e Gilberto Gil, com João Donato e banda Coisa Fina. E assim encerramos o noturno desta segunda-feira, que está de volta amanhã, a partir das 8 da noite. Continue conosco, vem aí o Jazz Livre ao vivo. Até já!
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6: Mais de 3 décadas de produção do artista Vicky Muniz estão reunidas na exposição A Olho Nu, em cartaz no CCBB do Rio, de 20 de maio a 7 de setembro. A retrospectiva apresenta desde trabalhos tridimensionais do início da carreira até séries fotográficas e obras recentes, marcadas pela investigação entre imagem, matéria e percepção. A mostra poderá ser visitada de quarta a segunda, das 9 da manhã às 8 da noite. Do Rio de Janeiro, Jansen.

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7: Nove horas.
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7: Olá, amigos, eu sou Sidney Ferreira e o Jazz Livre está começando aqui pela sua Rádio MEC. 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Fred Hubbard foi um dos maiores trompetistas da história do jazz. Com técnica brilhante, som poderoso e grande expressividade, ele marcou o hard bop e o fusion, ao lado de nomes como Art Blakey, Cedar Walton, Curtis Fuller e Wayne Shorter. Conception ganha uma interpretação incendiária. Conception, com Fred Hubbard, Cedar Walton, Art Blakey, Curtis Fuller, Wayne Shorter e Reggie Workman, música do George Shearing. 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